0: mestrado de arquitetura avançada e fabricação digital.
1: Ouvimos Fernando Armando Cavelo, primeiro astronauta análogo moçambicano, em entrevista à Cristiana Soares.
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1: Os Guardiões da Revolução do Irão organizaram nesta terça-feira manobras militares em Teherão num contexto de retomada das hostilidades com os Estados Unidos e Israel, indicaram hoje os órgãos estatais iranianos. Ontem à noite, o presidente norte-americano tornou a expressar o seu descontentamento face ao fracasso do diálogo com Teherão e comparou o cessar-fogo em vigor há 5 semanas a um doente em fase terminal. Mais pormenores com Liliana Henriques.
3: Com o objetivo declarado de, citamos, melhorar a preparação para o combate para enfrentar qualquer movimento do inimigo americano sionista, o Irão organizou manobras militares em Teherão. Ainda ontem, Mohammad Bagher Ghalibaf, principal negociador iraniano, avisou que, em caso de retomada das hostilidades, o seu país está pronto para retaliar e dar uma lição. Estas declarações surgem depois de Donald Trump tornar ontem a expressar o seu descontentamento face à contraproposta iraniana em 14 pontos, que exigia, nomeadamente, uma paz abrangendo o Líbano, o fim das sanções e a restituição dos bens congelados no estrangeiro. Um plano bom para ir para o caixote do lixo, disse Trump. Nesta terça-feira, o Irão anunciou ter passado a considerar o Estreito de Hormuz como uma vasta zona operacional mais extensa do que antes da guerra. Também hoje, Teherão disse que os seus parlamentares estavam a ponderar a eventualidade de enriquecer urânio em níveis que permitam a elaboração de armas nucleares caso o conflito retome. Entretanto, noutra frente do conflito, no Líbano, a ofensiva israelita continua. De acordo com as autoridades libanesas, 2 socorristas foram mortos na cidade de Nabati, no sul do país. A mesma fonte avança que só desde 17 de abril, dia do começo oficial da trégua com Israel, 380 pessoas morreram sob tiros israelitas.
1: Um relatório de uma comissão de inquérito israelita divulgado nesta terça-feira acusou Hamas e outros grupos palestinianos de violência sexual sistemática em larga escala nos ataques de 7 de outubro. Também hoje a Amnistia Internacional publicou um comunicado sobre ataques israelitas em Gaza, mais pormenores com Ligianjo.
4: Passados 2 anos de uma investigação independente, a Comissão Civil concluiu que a violência sexual e baseada no género foi sistemática, em grande escala e constitutiva dos ataques de 7 de outubro. É o que indica uma comissão israelita criada especificamente para investigar os atos do grupo Hamas. O relatório de 300 páginas baseia-se em factos, testemunhos de sobreviventes, refere que em vários locais e em diferentes fases do ataque, incluindo durante o sequestro, a transferência e o cativeiro dos reféns, o Hamas e aliados recorreram a táticas de violência sexual e tortura contra as vítimas, o que leva a comissão a considerar que se trata de crimes de guerra, crimes contra a humanidade e atos de genocídio à luz do direito internacional. Também esta terça-feira, a Amnistia Internacional publicou um comunicado em que refere que em Gaza as forças militares israelitas destruíram pelo menos 13 edifícios com milhares de pessoas, muitas delas deslocadas, lançando múltiplas bombas sobre cada um após obrigar os residentes a sair quase sem aviso prévio.
1: O jornalista francês Christophe Glaze, detido há 1 ano na Argélia, recebeu ontem a primeira visita de um diplomata francês desde a sua detenção. A informação foi avançada hoje pelos Repórteres Sem Fronteiras. Mais detalhes com Cristiana Soares.
5: A visita foi conduzida por Bruno Clerc, cônsul de França em Argel, e Christophe Glaze está de boa saúde e moralizado, segundo o Thibaut Bretin, diretor-geral da Repórteres Sem Fronteiras. A visita tinha sido acordada durante um encontro este sábado em Argel entre o presidente argelino Abdelmadjid Tebboune e a ministra francesa delegada das Forças Armadas Alice Ruffaut. A mãe do jornalista Sylvie Godard congratulou-se com a perspectiva de uma primeira visita consular e pressupõe um novo avanço nas relações franco-argelinas e no processo de Christophe Glaze. Detido no âmbito de uma reportagem que fez em maio de 2024 na Cabília, Christophe Glaze foi condenado pelo Tribunal de Recurso no início de dezembro a 7 anos de prisão por apologia ao terrorismo. A sua família, na semana passada, anunciou que o jornalista teria retirado, em março, o recurso para o Supremo Tribunal, um procedimento destinado a abrir caminho a uma possível graça presidencial.
1: É o ponto final neste jornal. Continua connosco.
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1: Bem-vindos à segunda parte da nossa emissão. Mais à frente teremos o Magazine Ciência. Ficamos agora com o convidado Neide Ribeiro, enviada especial da RFI a Cabo Verde para a cobertura das eleições legislativas.
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6: Cabo Verde.

0: realiza eleições legislativas no próximo dia 17 de maio para eleger os 72 deputados da Assembleia Nacional da República. Esta eleição conta com a participação de 5 formações políticas. A RFI está a ouvir os candidatos. Hoje falamos com o líder da UCID, João Santos Luís. O partido concorre em 10 dos 13 círculos eleitorais. João Santos Luís, muito obrigada por ter aceitado o convite da RFI. A UCID afirma que estas eleições podem representar um momento de transformação para o país. Esse objetivo passa por um maior equilíbrio no Parlamento?
1: Essas eleições são umas eleições de extrema importância para o país. A UCID gostaríamos que nós rompêssemos com o passado, criássemos condições para que o país tenha um poder político equilibrado, um Parlamento equilibrado, que possa promover uma governação equilibrada, uma governação de respeito para a população, uma governação mais transparente. Depois dos 50 anos de independência e 35 anos de democracia, nós entendemos que já é tempo de o povo cabo-verdiano ter um sistema político que beneficia o país e beneficia os cidadãos. Neste momento ainda o país está em volta de mais de 100 mil cidadãos na situação de pobreza absoluta. Continuamos a importar mais de 90% do nosso consumo, apesar dos dados macroeconómicos mostrarem-se razoáveis, mas na prática temos muitos contrastes. Em termos de taxa de desemprego, temos uma taxa de desemprego neste momento que é baixa, mas que contrasta claramente com a saída desenfreada de jovens à procura de outros horizontes em outros países.
0: A UCID propõe um choque fiscal para dinamizar a economia cabo-verdiana. De que forma será implementado esse projeto?
1: Nós temos uma política fiscal que é inimiga do investimento. Nós propomos ao país que as alfândegas, que têm um peso no orçamento de Estado em cerca de 67%, através de um plano plurianual, nós podemos, efetivamente, diminuir o peso das alfândegas na alimentação do Orçamento de Estado e, com isso, criar as condições para que os operadores e agentes económicos tenham os impostos que pagam na importação de mercadorias reduzidos e, consequentemente, os produtos serem colocados no mercado a um preço mais reduzido. Com esta medida, nós entendemos que o Estado pode, à primeira, perder alguma receita, mas pode ganhar esta receita através da criação de novos negócios e expansão dos negócios atuais por parte dos agentes e operadores económicos do país.
0: E também dessa forma diversificar a economia face à dependência do turismo?
1: É também esta preocupação nossa, a diversificação da economia através do investimento forte no setor primário da economia, agricultura, pesca e pecuária. O setor de transformação tem de ter a capacidade de atrair indústrias para o país e certificar com qualidade os produtos que são produzidos no setor primário, mas infelizmente, como não temos um setor primário forte, então não podemos ter um setor de transformação a funcionar.
0: Privilegiando também a economia azul?
1: O país podia estar, por exemplo, a viver somente do setor da pesca e aquacultura, porque não há investimentos na economia azul. E nós, o CID, pretendemos investir fortemente na economia azul através de investimentos estruturantes no setor da pesca, aquacultura e outros setores ligados à economia azul, para que nós possamos alavancar a nossa economia e criar condições para melhor qualidade de vida para o povo cabo-verdiano.
0: O senhor diz que a situação dos transportes em Cabo Verde é caótica. Que propostas apresenta a UCID para melhorar a mobilidade entre as ilhas?
1: Este é outro problema que nós temos. Temos uma política de transporte marítimo, como também aéreo, que já não serve o país. Em termos de política de transporte marítimo, nós temos um contrato assinado em 2019 com a Transinsular, que depois veio a transformar em Cabo Verde Interilhas, que não serve o país, nem quer em termos de regularidade, quer em termos dos navios que se comprometeu a colocar-nos no mercado. A UCID entende que é preciso conceber uma nova política de transporte, neste caso marítimo, que promova uma mobilidade natural, uma mobilidade dinâmica da população de uma ilha para outra, mas também que promova uma mobilidade dos turistas que nos visitam em Cabo Verde e, para além disso, promover a unificação do mercado que neste momento nós não temos. Relativamente à política de transporte aéreo, ao CID nós temos dito os preços proibitivos em termos de transporte aéreos interilhas. O que é que nós pretendemos fazer? Para reduzir os preços dos bilhetes, pretendemos conceber uma nova política de transporte aéreo interilhas para que os custos operacionais sejam reduzidos e as taxas aeroportuárias sejam reduzidas a ponto de conseguir, com esta medida, reduzir os custos dos bilhetes interilhas.
0: Apesar dos avanços no setor da saúde, persistem desigualdades entre as ilhas. Que soluções defende o seu partido para garantir um acesso equitativo?
1: Para além de alguns avanços na saúde ao longo dos 50 anos, mas nós deparamos com desafios importantes no setor da saúde, que têm a ver com acesso à saúde, falta de especialistas nos hospitais, principalmente nos hospitais públicos, e a população ainda enfrenta grandes filas de espera para consultas de especialidade e também para exames de diagnóstico. A UCID propõe o seguinte: o nosso Sistema Nacional de Saúde tem de criar as condições, o próprio governo, para que cerca de 30 a 40% dos médicos que trabalham nos hospitais públicos trabalhem no regime de exclusividade, de forma a humanizar e criar as condições para um melhor atendimento e a própria diminuição da fila de espera para consulta de especialidades e outras consultas. Para além desta medida, nós estamos também a dizer que o país precisa investir na formação e na capacitação de especialistas de todas as áreas, que a população tenha a possibilidade de encontrar tanto resposta adequada quando procura hospitais para os cuidados de saúde.
0: Para não terem que recorrer ao estrangeiro?
1: Este investimento forte na especialidade nos hospitais em Cabo Verde também significaria uma redução dos custos da evacuação.
0: A regionalização é um tema recorrente em Cabo Verde. Que modelo defende a UCID para descentralizar o poder em Cabo Verde?
1: Nós temos ilhas e municípios com grandes potenciais de desenvolvimento. O governo tem feito algum esforço no sentido de levar a aprovar algumas medidas legislativas, mas estas medidas legislativas foram aprovadas no sentido de uma desconcentração administrativa. E esta desconcentração administrativa não tem servido o país. Nós precisamos ter no país uma descentralização verdadeira que permita a afetação de recursos, permita a afetação de competências e permita que as ilhas tenham autonomia para desenvolverem todas as suas potencialidades locais e assim contribuírem para uma melhor qualidade de vida das populações que vivem nas ilhas. A melhor forma de descentralização é a regionalização.
0: Mas essa regionalização não irá comportar mais despesas para o Estado?
1: A regionalização que nós defendemos deve ser enquadrada num contexto

0: americano com o título de astronauta análogo. O objetivo deste jovem moçambicano é chegar à Agência Espacial Norte-Americana, a NASA. Precisamente neste Magazine Ciência tenho comigo em linha Fernando Armando Cavell, que começa por nos explicar o significado deste título.
1: O título surge por meio de um concurso que participei por via do LinkedIn. Houve um concurso em que precisavam de pessoas interessadas em fazer este treinamento e eu coloquei lá as minhas motivações, os meus projetos relacionados a esta área que já vinha por acaso fazendo anteriormente, as minhas pesquisas, e através deste concurso fui aceite. Mas antes disso também já vinha trabalhando com outras coisas aqui em Moçambique, como um astrônomo amador em atividades de observação astronómica, em um grupo que é em Moçambique chamado Detetives do Cosmos, porque já tenho esse interesse desde 2019 na área de astronomia. Consegui escalar este gosto da astronomia ligando à arquitetura também.
0: O título de astronauta análogo quer dizer que é alguém que faz na Terra ou simula na Terra missões espaciais. De onde é que veio este interesse pela exploração espacial e como é que surge esta ligação entre a astronomia e a arquitetura?
1: O meu professor, quando teve aulas de física no início de 2019, ele sempre ia falando dessa relação, que existia uma relação entre arquitetura e astronomia. Como já tinha interesse também em astronomia, acabei querendo provar como é que isso poderia se relacionar. Então fui estudando desde 2019 até exatamente o meu término do curso, em que eu propus exatamente essa ligação dessas duas componentes e propus a criação de um planetário observatório astronômico. Então foi aí onde eu observei que sim, havia uma ligação. E daí quis tentar fazer alguma especialização ligada a isso e descobri que existe uma coisa chamada arquitetura espacial. Portanto, no mundo afora já existe essa ligação das áreas astronômicas, ciências espaciais, ligado à arquitetura, que é a arquitetura espacial.
0: Não foi um caminho fácil. Há desafios, uma série de desafios que teve que enfrentar ao longo deste caminho até se tornar atualmente astronauta anólogo. Que desafios foram esses?
1: Um dos desafios principais são a parte financeira, porque eu venho de uma família de baixa renda, portanto, para conseguir criar essa possibilidade de logística, de sair daqui para a Índia, houve essa dificuldade. Mas no meio disto, que em Moçambique, como não temos infraestrutura ligada a essa área, há de certa forma uma certa negação por parte de algumas instituições em disponibilizar informações. Por exemplo, quando quis fazer o meu trabalho, foi difícil encontrar informações, que tive que sair daqui de Moçambique para a África do Sul para encontrar essas informações. Então, há dificuldades financeiras, dificuldades de um apoio cá em Moçambique para pessoas que querem realmente seguir essas áreas, que é uma área nova. Então, a maior parte dos apoios que eu tive foram internacionais, de amigos que estão em Portugal, Suíça e a própria Índia.
0: E como é que foi essa experiência de participar na missão anóloga na Índia? Que aprendizagens é que trouxe na bagagem?
1: Bom, a experiência, para além de tudo isto, acho que é gratificante para mim como uma vitória pessoal, porque me põe como um dos pioneiros desta área aqui em Moçambique. Mas trago também algo que eu poderia até contar sempre para o jovem, que é sempre um acreditar que tudo isto é possível. A origem não determina o final das nossas capacidades. E também trago algo que eu aprendi, que é poder ser um multidisciplinar, porque dentro da missão tive a oportunidade de trabalhar em várias áreas que não são do meu interesse, mas porque estava com outros colegas de outras áreas, pude aprender áreas como engenharia espacial, geologia, biotecnologia. Então, criei uma componente de quase cientista, aprender os processos de pesquisa, desde a pesquisa, testes, experimentos, até prototipar coisas. Portanto, eram coisas que eu não tinha o conhecimento e dentro desta missão consegui aprender isto. Aprendi a lidar também com as minhas próprias emoções dentro de um contexto de isolamento, dentro de um contexto de ter que usar recursos de forma controlada, de forma medida. Portanto, era uma componente física de aprender a lidar com o lado físico e o lado psicológico e o lado técnico científico.
0: Fernando, e a nível da língua, algum problema na comunicação? Imagino que a língua de trabalho seja o inglês.
1: Exatamente, a língua de trabalho era o inglês. Por acaso, encontrou-me num período em que o meu inglês estava ligeiramente melhor, mas houve ali uma dificuldade.
0: O que é que acha que é preciso mudar em Moçambique para que outros jovens possam seguir as suas pegadas e que estejam interessados em áreas como a exploração espacial?
1: Eu acho que, acima de tudo, é preciso haver uma abertura para colaborações internacionais, porque a área espacial é estritamente quase que impossível funcionar sem colaborações. Portanto, a colaboração é a chave para o desenvolvimento. É também haver sempre possibilidades ou fundações de apoio a jovens que tenham esse interesse.

0: interesse de querer integrar, entrarem por esta via da educação e aprender fora, e também haver sempre a possibilidade de receber esses jovens dentro das várias instituições, como Ministérios de Tecnologias, que são uma chave para se impulsionar a esses jovens. Eu acho que algumas instituições, como a Escola Nacional de Aeronáutica também, devia criar certas iniciativas, ainda que eles não tenham possibilidades, mas pequenas iniciativas que abrissem o olhar dos jovens, da juventude, que é possível criarmos, se calhar, um programa espacial em Moçambique e criar um bichinho para esses jovens querer ir atrás desses cursos. Porque alguns jovens limitam-se porque nós não temos cá em Moçambique. Então eles acham que nós não podemos procurar fora. Podemos procurar fora, mas depois de achar fora, nacionalmente é preciso haver uma abertura para ouvir esses jovens. Porque eu sinto que, por exemplo, no meu lado, ninguém das instituições nacionais procurou-me para ouvir de perto o que é que foi isto, como é que foi, como é que poderiam usar disto para tentar criar iniciativas cá em Moçambique. Mas eu não deixo de parar. Estou agora também a criar as minhas próprias iniciativas.
1: Entre elas uma startup, não é?
0: A startup chama-se Lunar Mars Space Lab, que é basicamente um encontro de jovens com interesse na área de indústria de exploração espacial, em que pretendemos olhar primeiro para os problemas locais nossos, nacionais, e ver se conseguimos arranjar soluções usando tecnologias espaciais, portanto com um dual use, ou tecnologias que podem funcionar para resolver problemas terrestres.
1: O dual use é o uso duplo, digamos assim, da mesma tecnologia.
0: Exatamente, tanto militar, científico, social, portanto é pegar alguns problemas como as cheias, por exemplo, criar uma tecnologia que pudesse monitorar os desastres naturais, monitorar e ajudar a resolver alguns problemas como este, mas também como a parte da defesa militar também. Já temos alguns projetos, algumas colaborações internacionais, já estamos num caminho que pode futuramente trazer bons resultados.
1: O seu sonho é chegar mais longe? É chegar onde?
0: Acima de tudo, o meu sonho primário é tornar-me o primeiro arquiteto espacial e poder colaborar com instituições como a NASA, SpaceX, como um técnico de arquitetura espacial. Mas também um dos meus maiores sonhos é ver Moçambique a construir uma agência espacial e também um programa espacial nacional em que eu pudesse também fazer parte desta colaboração como técnico. Neste momento, fui admitido para fazer um mestrado na Espanha. Estou no processo ainda de dar ingressão de fundos para poder fazer a minha matrícula no mestrado de arquitetura avançada e fabricação digital.
1: E o que é que falta precisamente para esse mestrado? Falta financiamento?
0: Sim. Falta um financiamento para poder me inscrever e também pagar as minhas despesas de estadia lá na Espanha. Já fui às quase todas as embaixadas que nós temos da União Europeia aqui em Moçambique, algumas instituições públicas também. A própria Universidade Eduardo Mondlane, já me aproximei lá. Infelizmente, todos eles dizem não ter condições para ajudar-me. Já submeti uma carta a pedir audiência com o nosso senhor presidente, Daniel Francisco de Chapo. Ainda não tive também resposta, mas estou com fé que vou conseguir. Estou com apoios familiares e alguns amigos. Nas redes sociais temos uma campanha no Instagram, que é o Fernando Armando Cavelo no Instagram, o Facebook e também pelo LinkedIn também. A mesma campanha está a ser publicada por alguns amigos meus indianos e da Suíça também.
1: Era Fernando Armando Cavelo, o primeiro astronauta análogo moçambicano. Ele que desenvolve neste momento uma startup com o objetivo de integrar Moçambique no ecossistema global da exploração espacial. Ele também foi o convidado deste Magazine Ciência.

É o ponto final nesta emissão. 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
1: Catarina Falcão.
0: Aqui estão alguns títulos que marcam a atualidade nesta terça-feira. O tráfico de droga em Cabo Verde está na base da maior parte da criminalidade do arquipélago. O acordo de paz entre Estados Unidos e Irão parece cada vez mais longe. No controle técnico desta emissão, acho que destaca Latino Cortelho. O jornal começa agora.
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0: Em Cabo Verde, o diretor da Polícia Judiciária afirma que o tráfico de droga continua a ser o principal motor da criminalidade no país, alimentando a corrupção, lavagem de capitais e criminalidade urbana. No quadro das celebrações do aniversário da Polícia Judiciária, a instituição pede mais investimento. Odair Santos, o nosso correspondente, tem mais detalhes.
3: A Polícia Judiciária tem intensificado as operações de combate ao tráfico de droga em Cabo Verde, com várias apreensões significativas registradas entre a final de 2024 e início de 2026. As ações abrangem tanto o tráfico internacional, focado em estupefacientes de alto risco, como o tráfico interno. E no quadro das celebrações do seu 33º aniversário, a Polícia Judiciária Cabo-Verdiana promoveu uma conferência internacional dedicada aos desafios atuais de investigação criminal. E o diretor da PJ, Manuel da Lomba, afirmou que o tráfico de droga é rainha de todos os crimes e a Polícia Judiciária precisa de mais meios para investigação.
4: O mundo da criminalidade é um mundo misterioso, que vamos descobrindo todos os dias. Então, por isso, nós precisamos de recursos em termos de equipamentos, em termos de materiais, em termos de mais recursos humanos, ainda que no ano passado fizemos entrar na Polícia Judiciária mais 75 profissionais, mas é um número ainda que nós entendemos que precisamos de mais recursos humanos, precisamos de mais meios, mais recursos para fazer face. Depois, os equipamentos com os quais trabalhamos, que a Polícia Judiciária trabalha, são equipamentos muito caros. E nós devemos investir na investigação.
3: Também o diretor nacional da Polícia Judiciária voltou a insistir na necessidade da PJ ter acesso direto ao sistema de videovigilância instalado nas principais cidades do país. De Cabo Verde para RFI, Odair Santos.
0: Pela primeira vez em 2025, as guerras e a violência no mundo causaram mais deslocações de pessoas no seu próprio país do que as catástrofes naturais, como é o caso do Irão ou da República Democrática do Congo. Os dados do relatório anual do Conselho Norueguês para os Refugiados mostram ainda que Moçambique é o país da África subsaariana que registou o maior número de deslocações devido a catástrofes naturais. Mais informações com Eva Massi.
5: As guerras causaram um aumento de 60% de deslocações internas em 2025. Pela primeira vez, os conflitos levaram mais pessoas a fugir das suas casas do que as catástrofes naturais, como foi o caso no Irão e na República Democrática do Congo. No total, 82,2 milhões de cidadãos foram obrigados a fugir dentro do seu próprio país, sendo este o registro mais elevado sempre depois do ano de 2024. Estas tendências são um sinal de alarme, afirmou a agência France Presse, a diretora do Centro de Monitoramento de Deslocamentos Internos, Tracy Lucas, nomeadamente porque muitos deslocados foram obrigados a fugir repetidamente. Devido a uma instabilidade cada vez maior, o Irão e a República Democrática do Congo responderam por 2/3 de todos os novos deslocamentos internos provocados por guerras, com quase 10 milhões de deslocados cada um. O Sudão, devastado pela guerra civil, registou o maior número de pessoas deslocadas pelo terceiro ano consecutivo, com mais de 9 milhões, seguido pela Colômbia, pela Síria, pelo Iêmen e pelo Afeganistão. Na África subsaariana, Moçambique é o país onde se registra o maior número de deslocados internos devido, desta vez, a catástrofes naturais. Cerca de 670 mil pessoas fugiram das suas casas devido aos ciclones, às secas e aos incêndios florestais.
0: Aos 25 anos, Fernando Armando Cavell tornou-se o primeiro moçambicano a conquistar o título de astronauta análogo, uma distinção que reconhece participantes em missões de simulação espacial realizadas na Terra. Apaixonado pela astronomia desde 2019, o jovem vê nesta conquista um passo importante rumo ao seu maior sonho, colaborar com instituições como a NASA.
6: O título surge por meio de um concurso que participei e através desse concurso fui aceite. Mas antes disso também já vinha trabalhando com outras coisas que em Moçambique, como um astrônomo amador em atividades de observação astronómica, em um grupo que em Moçambique chamado Detetives do Cosmos, porque já tenho esse interesse desde 2019 na área de astronomia, consegui escalar este gosto da astronomia ligando à arquitetura também.
0: O seu sonho é chegar mais longe, é chegar onde?
6: Acima de tudo, o meu sonho primário é tornar-me o primeiro arquiteto espacial e poder colaborar com instituições como a NASA, SpaceX, como um técnico de arquitetura espacial. Mas também um dos meus maiores sonhos é ver Moçambique a construir uma agência espacial e também um programa espacial nacional em que eu pudesse também fazer parte desta colaboração como técnico. Neste momento, fui admitido para fazer um mestrado na Espanha. Estou no processo ainda de dar ingressão de fundos para poder fazer a minha matrícula no mestrado de Arquitetura Avançada e Fabricação Digital.
0: Ouvimos Fernando Armando Cavelo, primeiro astronauta análogo moçambicano, em entrevista a Cristiana Soares.
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0: Os Guardiões da Revolução do Irão organizaram nesta terça-feira manobras militares em Teherão num contexto de retomada das hostilidades com os Estados Unidos e Israel, indicaram hoje os órgãos estatais iranianos. Ontem à noite, o presidente norte-americano tornou a expressar o seu descontentamento face ao fracasso do diálogo com Teherão e comparou o cessar-fogo em vigor há 5 semanas a um doente em fase terminal. Mais pormenores com Liliana Henriques.
7: Com o objetivo declarado de, citamos, melhorar a preparação para o combate para enfrentar qualquer movimento do inimigo americano sionista, o Irã organizou manobras militares em Teherão. Ainda ontem, Mohammad Bagher Ghalibaf, principal negociador iraniano, avisou que, em caso de retomada das hostilidades, o seu país está pronto para retaliar e dar uma lição. Estas declarações surgem depois de Donald Trump tornar ontem a expressar o seu descontentamento face à contraproposta iraniana em 14 pontos, que exigia, nomeadamente, uma paz abrangendo o Líbano, o fim das sanções e a restituição dos bens congelados no estrangeiro. Um plano bom para ir para o caixote do lixo, disse Trump. Nesta terça-feira, o Irão anunciou ter passado a considerar o Estreito de Hormuz como uma vasta zona operacional mais extensa do que antes da guerra. Também hoje, Teherão disse que os seus parlamentares estavam a ponderar a eventualidade de enriquecer urânio em níveis que permitam a elaboração de armas nucleares caso o conflito retome. Entretanto, noutra frente do conflito, no Líbano, a ofensiva israelita continua. De acordo com as autoridades libanesas, 2 socorristas foram mortos na cidade de Nabati, no sul do país. A mesma fonte avança que só desde 17 de abril, dia do começo oficial da trégua com Israel, 380 pessoas morreram sob tiros israelitas.
0: Um relatório de uma comissão de inquérito israelita divulgado nesta terça-feira acusou Hamas e outros grupos palestinianos de violência sexual sistemática em larga escala nos ataques de 7 de outubro. Também hoje a Amnistia Internacional publicou um comunicado sobre ataques israelitas em Gaza, mais pormenores com Ligianjo.
8: Passados 2 anos de uma investigação independente, a Comissão Civil concluiu que a violência sexual e baseada no género foi sistemática, em grande escala e constitutiva dos ataques de 7 de outubro. É o que indica uma comissão israelita criada especificamente para investigar os atos do grupo Hamas. O relatório de 300 páginas baseia-se em factos, testemunhos de sobreviventes, refere que em vários locais e em diferentes fases do ataque, incluindo durante o sequestro, a transferência e o cativeiro dos reféns, o Hamas e aliados recorreram a táticas de violência sexual e tortura contra as vítimas, o que leva a comissão a considerar que se trata de crimes de guerra, crimes contra a humanidade e atos de genocídio à luz do direito internacional. Também esta terça-feira, a Amnistia Internacional publicou um comunicado em que refere que em Gaza as forças militares israelitas destruíram pelo menos 13 edifícios com milhares de pessoas, muitas delas deslocadas, lançando múltiplas bombas sobre cada um após obrigar os residentes a sair quase sem aviso prévio.
0: O jornalista francês Christophe Glaze, detido há 1 ano na Argélia, recebeu ontem a primeira visita de um diplomata francês desde a sua detenção. A informação foi avançada hoje pelos repórteres sem fronteiras. Mais detalhes com Cristiana Soares.
9: A visita foi conduzida por Bruno Clerc, cônsul de França em Argel, e Christophe Glaze está de boa saúde e moralizado, segundo o Thibaut Bretin, diretor-geral da Repórteres sem Fronteiras. A visita tinha sido acordada durante um encontro este sábado em Argel entre o presidente argelino Abdelmadjid Tebboune e a ministra francesa delegada das Forças Armadas Alice Ruffo. A mãe do jornalista Sylvie Godard congratulou-se com a perspectiva de uma primeira visita consular e pressupõe um novo avanço nas relações franco-argelinas e no processo de Christophe Glaze. Detido no âmbito de uma reportagem que fez em maio de 2024 na Cabília, Christophe Glaze foi condenado pelo Tribunal de Recurso no início de dezembro a 7 anos de prisão por apologia ao terrorismo. A sua família, na semana passada, anunciou que o jornalista teria retirado em março o recurso para o Supremo Tribunal, um procedimento destinado a abrir caminho a uma possível graça presidencial.
0: É o ponto final neste jornal. Continua connosco.
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0: Bem-vindos à segunda parte da nossa emissão. Mais à frente teremos o Magazine Ciência. Ficamos agora com o convidado Neide Ribeiro, enviada especial da RFI a Cabo Verde para a cobertura das eleições legislativas.
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9: Cabo Verde realiza eleições legislativas no próximo dia 17 de maio para eleger os 72 deputados da Assembleia Nacional da República. Esta eleição conta com a participação de 5 formações políticas. A RFI está a ouvir os candidatos. Hoje falamos com o líder da UCID, João Santos Luís. O partido concorre em 10 dos 13 círculos eleitorais. João Santos Luís, muito obrigada por ter aceitado o convite da RFI. A UCID afirma que estas eleições podem representar um momento de transformação para o país. Esse objetivo passa por um maior equilíbrio no Parlamento?
10: Essas eleições são umas eleições de extrema importância para o país. Eu sinto, gostaríamos que nós rompêssemos com o passado, criássemos condições para que o país tenha um poder político equilibrado, um Parlamento equilibrado, que possa promover uma governação equilibrada, uma governação de respeito para a população, uma governação mais transparente. Depois dos 50 anos de independência e 35 anos de democracia, nós entendemos que já é tempo de o povo cabo-verdiano ter um sistema político que beneficia o país e beneficia os cidadãos. Neste momento ainda o país está em volta de mais de 100 mil cidadãos na situação de pobreza absoluta. Continuamos a importar mais de 90% do nosso consumo, apesar dos dados macroeconómicos mostrarem-se razoáveis, mas na prática temos muitos contrastes. Em termos de taxa de desemprego, temos uma taxa de desemprego neste momento que é baixa, mas que contrasta claramente com a saída desenfreada de jovens à procura de outros horizontes em outros países.
9: A UCID propõe um choque fiscal para dinamizar a economia cabo-verdiana. De que forma será implementado esse projeto?
10: Nós temos uma política fiscal que é inimiga do investimento. Nós propomos ao país que as alfândegas que têm um peso no orçamento de Estado em cerca de 67%, através de um plano plurianual, nós podemos, efetivamente, diminuir o peso das alfândegas na alimentação do Orçamento de Estado e, com isso, criar as condições para que os operadores e agentes económicos tenham os impostos que pagam na importação de mercadorias reduzidos e, consequentemente, os produtos serem colocados no mercado a um preço mais reduzido. Com esta medida, nós entendemos que o Estado pode, à primeira, perder alguma receita, mas pode ganhar esta receita através da criação de novos negócios e expansão dos negócios atuais por parte dos agentes e operadores económicos do país.
9: E também dessa forma diversificar a economia face à dependência do turismo?
10: É também esta preocupação nossa, a diversificação da economia através do investimento forte no setor primário da economia, agricultura, pesca e pecuária. O setor de transformação tem de ter a capacidade de atrair indústrias para o país e certificar com qualidade os produtos que são produzidos no setor primário, mas infelizmente, como não temos um setor primário forte, então não podemos ter um setor de transformação a funcionar.
9: Privilegiando também a economia azul?
10: O país podia estar, por exemplo, a viver somente do setor da pesca e aquacultura, que não há investimentos na economia azul. E nós, o CID, pretendemos investir fortemente na economia azul através de investimentos estruturantes no setor da pesca, aquacultura e outros setores ligados à economia azul, para que nós possamos alavancar a nossa economia e criar condições para melhor qualidade de vida para o povo cabo-verdiano.
9: O senhor diz que a situação dos transportes em Cabo Verde é caótica. Que propostas apresenta a UCID para melhorar a mobilidade entre as ilhas?
10: Este é outro problema que nós temos. Temos uma política de transporte marítimo, como também aéreo, que já não serve o país. Em termos de política de transporte marítimo, nós temos um contrato assinado em 2019 com a Transinsular, que depois veio a transformar em Cabo Verde Interilhas, que não serve o país, nem quer em termos de regularidade, quer em termos dos navios que se comprometeu a colocar-nos no mercado. A UCID entende que é preciso conceber uma nova política de transporte, neste caso marítimo, que promova uma mobilidade natural, uma mobilidade dinâmica da população, circulação de uma ilha para outra, mas também que promova uma mobilidade dos turistas que nos visitam em Cabo Verde e, para além disso, promover a unificação do mercado que neste momento nós não temos. Relativamente à política de transporte aéreo, ao CID nós temos dito os preços proibitivos em termos de transporte aéreo interilhas. O que é que nós pretendemos fazer? Para reduzir os preços dos bilhetes, pretendemos conceber uma nova política de transporte aéreo interilhas para que os custos operacionais sejam reduzidos e as taxas aeroportuárias sejam reduzidas a ponto de conseguir, com esta medida, reduzir os custos de bilhete interilhas.
9: Apesar dos avanços no setor da saúde, persistem desigualdades entre as ilhas. Que soluções defende o seu partido para garantir um acesso equitativo?
10: Para além de alguns avanços na saúde ao longo dos 50 anos, mas nós deparamos com desafios importantes no setor da saúde, que têm a ver com acesso à saúde, falta de especialistas nos hospitais, principalmente nos hospitais públicos, e a população ainda enfrenta grandes filas de espera para consultas de especialidade e também para exames de diagnóstico. A UCID propõe o seguinte: o nosso Sistema Nacional de Saúde tem de criar as condições, o próprio governo, para que cerca de 30 a 40% dos médicos que trabalham nos hospitais públicos trabalhem no regime de exclusividade, de forma a humanizar e criar as condições para um melhor atendimento e a própria diminuição da fila de espera para consulta de especialidades e outras consultas. Para além desta medida, nós estamos também a dizer que o país precisa investir na formação e na capacitação de especialistas de todas as áreas, que a população tenha a possibilidade de encontrar tanto resposta adequada quando procura hospitais para os cuidados de saúde.
9: Para não terem que recorrer ao estrangeiro?
10: Este investimento forte na especialidade nos hospitais em Cabo Verde também significaria uma redução dos custos da evacuação.
9: A regionalização é um tema recorrente em Cabo Verde. Que modelo defende a UCID para descentralizar o poder em Cabo Verde?
10: Nós temos ilhas e municípios com grandes potenciais de desenvolvimento. O governo tem feito algum esforço no sentido de levar a aprovar algumas medidas legislativas, mas estas medidas legislativas foram aprovadas no sentido de uma desconcentração administrativa. E esta desconcentração administrativa não tem servido o país. Nós precisamos ter no país uma descentralização verdadeira que permita a afetação de recursos, permita a afetação de competências e permita que as ilhas tenham autonomia para desenvolverem todas as suas potencialidades locais e assim contribuírem para uma melhor qualidade de vida das populações que vivem nas ilhas. A melhor forma de descentralização é a regionalização.
9: Mas essa regionalização não irá comportar mais despesas para o Estado?
10: A regionalização que nós defendemos deve ser enquadrada num contexto de uma reforma profunda do Estado, de forma que nós possamos reduzir os custos da máquina de Estado, reduzir os elencos governamentais, os deputados ao Parlamento, vários institutos públicos, institutos e direções nacionais, e criar as condições para a redução dos custos da máquina do Estado e implementar, então, esta reforma do Estado, que desembocará numa melhor dinâmica de desenvolvimento para as regiões, para as ilhas e municípios.
9: Numa altura de maior pressão migratória global, que políticas propõe o partido para apoiar a diáspora cabo-verdiana?
10: Nós entendemos que a diáspora cabo-verdiana tem um grande contributo a dar no desenvolvimento socioeconómico e político em Cabo Verde. Mas veja que a própria Constituição da República, que é aprovada desde 1992, que diz que o Parlamento cabo-verdiano tem de ter até 72 deputados. Neste momento nós temos mais de 1 milhão de cabo-verdianos que vivem na diáspora e, entretanto, são representados no Parlamento somente com 6 deputados. E nós temos menos de 500 mil residentes em Cabo Verde e são representados por 66 deputados. Há aqui uma desproporcionalidade exacerbada que deve ser corrigida através da revisão da Constituição, permitindo à nossa diáspora uma maior participação, uma maior representação a nível do Parlamento e, sobretudo, uma melhor participação no processo de desenvolvimento económico, social e político de Cabo Verde.
9: Cabo Verde é um país vulnerável às alterações climáticas. Como se pode combater este flagelo?
10: Queremos que o país invista fortemente em energias renováveis, energias limpas, e queremos também que o país, a partir deste ano, comece a criar as condições que possam fortalecer o país face às alterações climáticas. Nós entendemos que o país deve agir na prevenção e combater essas alterações climáticas.
9: Perante os conflitos internacionais, como a guerra no Médio Oriente, que posicionamento deve assumir Cabo Verde, em termos de política internacional?
10: Cabo Verde deve ter um posicionamento neste aspecto de não alinhamento e de aconselhamento para evitar, juntamente dessas nações, os conflitos, para que também nós possamos ter as condições de ter uma diplomacia económica que sirva também Cabo Verde e no seu processo de desenvolvimento.
9: Num contexto global de pressão sobre a democracia, quais são os principais desafios para Cabo Verde e como enfrentá-los?
10: Trabalhar no processo de consolidação desta democracia. Nós sabemos que a democracia não é um dado adquirido, é algo que se trabalha todos os dias. Neste momento, em Cabo Verde, ainda nós temos alguns males que afetam a nossa democracia, nomeadamente represália, revanchismo, medo, vingança política, ainda existem na nossa democracia. Nós entendemos que, pelo facto de termos ainda um poder de maiores absolutos ao longo dos 50 anos, estamos a pedir todos os dias que os cidadãos cabo-verdianos participem o máximo na democracia, porque a democracia significa participação cidadã, para que efetivamente os cidadãos possam escolher de forma clara e inequívoca os seus representantes para o Parlamento e, com isso, esses representantes darem seguimento ao processo de consolidação democrática de uma forma natural.
9: O líder da UCID, João Santos Luís, o partido que concorre nas eleições legislativas de 17 de maio em Cabo Verde.
11: Tempo agora para o Magazine Ciência de Cristiana Soares.
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9: Fernando Armando Cavell é aos 25 anos o primeiro moçambicano com o título de astronauta análogo. O objetivo deste jovem moçambicano é chegar à Agência Espacial Norte-Americana, a NASA. Precisamente neste Magazine Ciência tenho comigo em linha Fernando Armando Cavell, que começa por nos explicar o significado deste título.
6: O título surge por meio de um concurso que participei por via do LinkedIn. Houve um concurso em que precisavam de pessoas interessadas em fazer este treinamento e eu coloquei lá as minhas motivações, os meus projetos relacionados a esta área que já vinha por acaso fazendo anteriormente, as minhas pesquisas, e através deste concurso fui aceite. Mas antes disso também já vinha trabalhando com outras coisas aqui em Moçambique, como um astrônomo amador em atividades de observação astronómica, em um grupo que é em Moçambique chamado Detetives do Cosmos, porque já tenho esse interesse desde 2019 na área de astronomia. Consegui escalar este gosto da astronomia ligando à arquitetura também.
9: O título de astronauta análogo quer dizer que é alguém que faz na Terra ou simula na Terra missões espaciais. De onde é que veio este interesse pela exploração espacial e como é que surge esta ligação entre a astronomia e a arquitetura?
6: O meu professor, quando teve aulas de física no início de 2019, ele sempre ia falando dessa relação, que existia uma relação entre arquitetura e astronomia. Como já tinha interesse também em astronomia, acabei querendo provar como é que isso poderia se relacionar. Então fui estudando desde 2019 até exatamente o meu término do curso, em que eu propus exatamente essa ligação dessas duas componentes e propus a criação de um planetário observatório astronômico. Então foi aí onde eu observei que sim, havia uma ligação. E daí quis tentar fazer alguma especialização ligada a isso e descobri que existe uma coisa chamada arquitetura espacial. Portanto, no mundo afora já existe essa ligação das áreas astronômicas, ciências espaciais, ligado à arquitetura, que é a arquitetura espacial.
9: Não foi um caminho fácil. Há desafios, uma série de desafios que teve que enfrentar ao longo deste caminho até se tornar atualmente astronauta anólogo. Que desafios foram esses?
6: Um dos desafios principais são a parte financeira, porque eu venho de uma família de baixa renda, e portanto, para conseguir criar essa possibilidade de logística, de sair daqui para a Índia, houve essa dificuldade. Mas no meio disto, que em Moçambique, como não temos infraestrutura ligada a essa área, há de certa forma uma certa negação por parte de algumas instituições em disponibilizar informações. Por exemplo, quando quis fazer o meu trabalho, foi difícil encontrar informações, que tive que sair daqui de Moçambique para a África do Sul para encontrar essas informações. Então, há dificuldades financeiras, dificuldades de um apoio cá em Moçambique para pessoas que querem realmente seguir essas áreas, que é uma área nova. Então, a maior parte dos apoios que eu tive foram internacionais, de amigos que estão em Portugal, Suíça e a própria Índia.
9: E como é que foi essa experiência de participar na missão anóloga na Índia? Que aprendizagens é que trouxe na bagagem?
6: Bom, a experiência, para além de tudo isto, acho que é gratificante para mim como uma vitória pessoal, porque me põe como um dos pioneiros desta área aqui em Moçambique. Mas trago também algo que eu poderia até contar sempre para o jovem, que é sempre um acreditar que tudo isto é possível. A origem não determina o final das nossas capacidades. E também trago algo que eu aprendi, que é poder ser um multidisciplinar, porque dentro da missão tive a oportunidade de trabalhar em várias áreas que não são do meu interesse, mas porque eu estava com outros colegas de outras áreas, pude aprender áreas como engenharia aeroespacial, geologia, biotecnologia. Então, creio que é uma componente de quase cientista, aprender os processos de pesquisa, desde a pesquisa, testes, experimentos, até prototipar coisas. Portanto, eram coisas que eu não tinha o conhecimento e dentro desta missão consegui aprender isto. Aprendi a lidar também com as minhas próprias emoções dentro de um contexto de isolamento, dentro de um contexto de ter que usar recursos de forma controlada, de forma medida. Portanto, era uma componente física de aprender a lidar com o lado físico e o lado psicológico e o lado técnico científico.
9: Fernando, e a nível da língua, há algum problema na comunicação? Imagino que a língua de trabalho seja o inglês.
6: Exatamente, a língua de trabalho era o inglês. Por acaso, encontrou-me num período em que o meu inglês estava ligeiramente melhor, mas houve ali uma dificuldade.
9: O que é que acha que é preciso mudar em Moçambique para que outros jovens possam seguir as suas pegadas e que estejam interessados em áreas como a exploração espacial?
6: Eu acho que, acima de tudo, é preciso haver uma abertura para colaborações internacionais, porque a área espacial é estritamente quase que impossível funcionar sem colaborações. Portanto, a colaboração é a chave para o desenvolvimento. É também haver sempre possibilidades ou fundações de apoio a jovens que tenham esse interesse de querer integrar, entrarem por esta via da educação e aprender fora. E também haver sempre a possibilidade de receber esses jovens dentro das várias instituições, como Ministério de Tecnologias, que são uma chave para se impulsionar a esses jovens. Eu acho que algumas instituições, como a Escola Nacional de Aeronáutica, também devia criar certas iniciativas, ainda que eles não tenham possibilidades, mas pequenas iniciativas que abrissem o olhar dos jovens, da juventude, que é possível criarmos, se calhar, um programa espacial aqui em Moçambique e criar um bichinho para esses jovens querer ir atrás desses cursos. Porque alguns jovens limitam-se porque nós não temos cá em Moçambique. Então, eles acham que nós não podemos procurar fora. Podemos procurar fora, mas depois de deixar fora, nacionalmente, é preciso haver uma abertura para ouvir esses jovens. Porque eu sinto que, por exemplo, no meu lado, ninguém das instituições nacionais procurou-me para ouvir de perto o que é que foi isto, como é que foi, como é que poderiam usar disto para tentar criar iniciativas cá em Moçambique. Mas eu não deixo de parar, estou agora também a criar as minhas próprias iniciativas.
9: Entre elas uma startup, não é?
6: A startup chama-se Loon Mars Space Lab, que é basicamente um encontro de jovens com interesse na área de indústria de exploração espacial, em que pretendemos olhar primeiro para os problemas locais nossos, nacionais, e ver se conseguimos arranjar soluções usando tecnologias espaciais, portanto com um dual use, ou tecnologias que podem funcionar para resolver problemas terrestres.
9: O dual use é o uso duplo, digamos assim, da mesma tecnologia.
6: Exatamente, tanto militar, científico, social, portanto é pegar alguns problemas como as cheias, por exemplo, criar uma tecnologia que pudesse monitorar os desastres naturais, monitorar e ajudar a resolver alguns problemas como este, mas também como a parte da defesa militar também. Já temos alguns projetos, algumas colaborações internacionais, já estamos num caminho que pode futuramente trazer bons resultados.
9: O seu sonho é chegar mais longe? É chegar onde?
6: Acima de tudo, o meu sonho primário é tornar-me o primeiro arquiteto espacial e poder colaborar com instituições como a NASA, SpaceX, como um técnico de arquitetura espacial. Mas também um dos meus maiores sonhos é ver Moçambique a construir uma agência espacial e também um programa espacial nacional em que eu pudesse também fazer parte desta colaboração como técnico. Neste momento, fui admitido para fazer um mestrado na Espanha. Estou no processo ainda de dar ingressão de fundos para poder fazer a minha matrícula no mestrado de arquitetura avançada e fabricação digital.
9: E o que é que falta precisamente para esse mestrado? Falta financiamento?
6: Sim. Falta um financiamento para poder me inscrever e também pagar as minhas despesas de estadia lá na Espanha. Já fui às quase todas as embaixadas que nós temos da União Europeia aqui em Moçambique, algumas instituições públicas também. A própria Universidade Eduardo Mondlane, já me aproximei lá. Infelizmente, todos eles dizem não ter condições para ajudar-me. Já submeti uma carta a pedir audiência com o nosso senhor presidente Daniel Francisco Chapo. Ainda não tive também resposta, mas estou com fé que vou conseguir. Estou com apoios familiares e alguns amigos. Nas redes sociais temos uma campanha no Instagram, que é o Fernando Armando Cavelo no Instagram, o Facebook e também pelo LinkedIn também. A mesma campanha está a ser publicada publicado por alguns amigos meus indianos e da Suíça também.
9: Era Fernando Armando Cavell, o primeiro astronauta análogo moçambicano. Ele que desenvolve neste momento uma startup com o objetivo de integrar Moçambique no ecossistema global da exploração espacial. Ele também foi o convidado deste Magazine Ciência.

É o ponto final nesta emissão. 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Até amanhã.

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1: Catarina Falcão.
0: Aqui estão alguns títulos que marcam a atualidade nesta terça-feira. O tráfico de droga em Cabo Verde está na base da maior parte da criminalidade do arquipélago. O acordo de paz entre Estados Unidos e Irão parece cada vez mais longe. No controle técnico desta emissão, acho que destaca o Tito Cortelho. O jornal começa agora.
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0: Em Cabo Verde, o diretor da Polícia Judiciária afirma que o tráfico de droga continua a ser o principal motor da criminalidade no país, alimentando a corrupção, lavagem de capitais e criminalidade urbana. No quadro das celebrações do aniversário da Polícia Judiciária, a instituição pede mais investimento. Odair Santos, o nosso correspondente, tem mais detalhes.
3: A Polícia Judiciária tem intensificado as operações de combate ao tráfico de droga em Cabo Verde, com várias apreensões significativas registradas entre a final de 2024 e início de 2026. As ações abrangem tanto o tráfico internacional, focado em estupefacientes de alto risco, como o tráfico interno. E no quadro das celebrações do seu 33º aniversário, a Polícia Judiciária Cabo-Verdiana promoveu uma conferência internacional dedicada aos desafios atuais de investigação criminal. E o diretor da PJ, Manuel da Lomba, afirmou que o tráfico de droga é rainha de todos os crimes e a Polícia Judiciária precisa de mais meios para investigação.
4: O mundo da criminalidade é um mundo misterioso, que vamos descobrindo todos os dias. Então, por isso, nós precisamos de recursos em termos de equipamentos, em termos de materiais, em termos de mais recursos humanos, ainda que no ano passado fizemos entrar na Polícia Judiciária mais 75 profissionais, mas é um número ainda que nós entendemos que precisamos de mais recursos humanos, precisamos de mais meios, mais recursos para fazer face. Depois, os equipamentos com os quais trabalhamos, que a Polícia Judiciária trabalha, são equipamentos muito caros. E nós devemos investir na investigação.
3: Também o diretor nacional da Polícia Judiciária voltou a insistir na necessidade da PJ ter acesso direto ao sistema de videovigilância instalado nas principais cidades do país. De Cabo Verde para RFI, Odair Santos.
0: Pela primeira vez em 2025, as guerras e a violência no mundo causaram mais deslocações de pessoas no seu próprio país do que as catástrofes naturais, como é o caso do Irão ou da República Democrática do Congo. Os dados do relatório anual do Conselho Norueguês para os Refugiados mostram ainda que Moçambique é o país da África subsaariana que registou o maior número de deslocações devido a catástrofes naturais. Mais informações com Eva Massi.
5: As guerras causaram um aumento de 60% de deslocações internas em 2025. Pela primeira vez, os conflitos levaram mais pessoas a fugir das suas casas do que as catástrofes naturais, como foi o caso no Irão e na República Democrática do Congo. No total, 82,2 milhões de cidadãos foram obrigados a fugir dentro do seu próprio país, sendo este o registro mais elevado sempre depois do ano de 2024. Estas tendências são um sinal de alarme, afirmou a agência France Presse, a diretora do Centro de Monitoramento de Deslocamentos Internos, Tracy Lucas, nomeadamente

0: e retoma, entretanto, noutra frente do conflito, no Líbano. A ofensiva israelita continua. De acordo com as autoridades libanesas, dois socorristas foram mortos na cidade de Nabati, no sul do país. A mesma fonte avança que só desde 17 de abril, dia do começo oficial da trégua com Israel, 380 pessoas morreram sob tiros israelitas.
1: Um relatório de uma comissão de inquérito israelita divulgado nesta terça-feira acusou Hamas e outros grupos palestinianos de violência sexual sistemática em larga escala nos ataques de 7 de outubro. Também hoje a Amnistia Internacional publicou um comunicado sobre ataques israelitas em Gaza, mais pormenores com Ligianjo.
2: Passados 2 anos de uma investigação independente, a Comissão Civil concluiu que a violência sexual e baseada no género foi sistemática, em grande escala e constitutiva dos ataques de 7 de outubro. É o que indica uma comissão israelita criada especificamente para investigar os atos do grupo Hamas. O relatório de 300 páginas baseia-se em factos, testemunhos de sobreviventes, refere que em vários locais e em diferentes fases do ataque, incluindo durante o sequestro, a transferência e o cativeiro dos reféns, o Hamas e aliados recorreram a táticas de violência sexual e tortura contra as vítimas, o que leva a Comissão a considerar que se trata de crimes de guerra, crimes contra a humanidade e atos de genocídio à luz do direito internacional. Também esta terça-feira, a Amnistia Internacional publicou um comunicado em que refere que em Gaza as forças militares israelitas destruíram pelo menos 13 edifícios com milhares de pessoas, muitas delas deslocadas, lançando múltiplas bombas sobre cada um após obrigar os residentes a sair quase sem aviso prévio.
1: O jornalista francês Christophe Glaze, detido há 1 ano na Argélia, recebeu ontem a primeira visita de um diplomata francês desde a sua detenção. A informação foi avançada hoje pelos repórteres sem fronteiras. Mais detalhes com Cristiana Soares.
3: A visita foi conduzida por Bruno Clerc, cônsul de França em Argel, e Christophe Glaze está de boa saúde e moralizado, segundo Thibault Bretin, diretor-geral da Repórteres sem Fronteiras. A visita tinha sido acordada durante um encontro este sábado em Argel entre o presidente argelino Abdelmadjid Tebboune e a ministra francesa delegada das Forças Armadas Alice Ruffaut. A mãe do jornalista Sylvie Godard congratulou-se com a perspectiva de uma primeira visita consular e pressupõe um novo avanço nas relações franco-argelinas e no processo de Christophe Glaze. Detido no âmbito de uma reportagem que fez em maio de 2024 na Cabília, Christophe Glaze foi condenado pelo Tribunal de Recurso no início de dezembro a 7 anos de prisão por apologia ao terrorismo. A sua família, na semana passada, anunciou que o jornalista teria retirado, em março, o recurso para o Supremo Tribunal, um procedimento destinado a abrir caminho a uma possível graça presidencial.
1: É o ponto final neste jornal. Continua connosco.
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1: Bem-vindos à segunda parte da nossa emissão. Mais à frente teremos o Magazine Ciência. Ficamos agora com o convidado Neide Ribeiro, enviada especial da RFI a Cabo Verde para a cobertura das eleições legislativas.
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5: Cabo Verde realiza eleições legislativas no próximo dia 17 de maio para eleger os 72 deputados da Assembleia Nacional da República. Esta eleição conta com a participação de 5 formações políticas. A RFI está a ouvir os candidatos. Hoje falamos com o líder da UCID, João Santos Luís. O partido concorre em 10 dos 13 círculos eleitorais. João Santos Luís, muito obrigada por ter aceitado o convite da RFI. A UCID afirma que estas eleições podem representar um momento de transformação para o país. Esse objetivo passa por um maior equilíbrio no Parlamento?
6: Essas eleições são umas eleições de extrema importância para o país. Eu sinto gostaríamos que nós rompêssemos com o passado, criássemos condições para que o país tenha um poder político equilibrado, um Parlamento equilibrado, que possa promover uma governação equilibrada, uma governação de respeito para a população, uma governação mais transparente. Depois dos 50 anos de independência e 25 anos de democracia, nós entendemos que já é tempo de o povo cabo-verdiano ter um sistema político que beneficia o país e beneficia os cidadãos. Neste momento ainda o país está em volta de mais de 100 mil cidadãos na situação de pobreza absoluta. Continuamos a importar mais de 90% do nosso consumo, apesar dos dados macroeconómicos mostrarem-se razoáveis, mas na prática temos muitos contrastes. Em termos de taxa de desemprego, temos uma taxa de desemprego neste momento que é baixa, mas que contrasta claramente com a saída desenfreada de jovens à procura de outros

0: horizontes em outros países.
1: A UCID propõe um choque fiscal para dinamizar a economia cabo-verdiana. De que forma será implementado esse projeto?
0: Nós temos uma política fiscal que é inimiga do investimento. Nós propomos ao país que as alfândegas que têm um peso no orçamento de Estado em cerca de 67%, através de um plano plurianual, nós podemos, efetivamente, diminuir o peso das alfândegas na alimentação do Orçamento de Estado e, com isso, criar as condições para que os operadores e agentes económicos tenham os impostos que pagam na importação de mercadorias reduzidos e, consequentemente, os produtos serem colocados no mercado a um preço mais reduzido. Com esta medida, nós entendemos que o Estado pode, à primeira, perder alguma receita, mas pode ganhar esta receita através da criação de novos negócios e expansão dos negócios atuais por parte dos agentes e operadores económicos do país.
1: E também veja dessa forma diversificar a economia face à dependência do turismo?
0: É também esta preocupação nossa, a diversificação da economia através do investimento forte no setor primário da economia, agricultura, pesca e pecuária. O setor de transformação tem de ter a capacidade de atrair indústrias para o país e certificar com qualidade os produtos que são produzidos no setor primário, mas infelizmente, como não temos um setor primário forte, então não podemos ter um setor de transformação a funcionar.
1: Privilegiando também a economia azul?
0: O país podia estar, por exemplo, a viver somente do setor da pesca e aquacultura, que não há investimentos na economia azul. E nós, o CID, pretendemos investir fortemente na economia azul através de investimentos estruturantes no setor da pesca, aquacultura e outros setores ligados à economia azul, para que nós possamos alavancar a nossa economia e criar condições para melhor qualidade de vida para o povo cabo-verdiano.
1: O senhor diz que a situação dos transportes em Cabo Verde é caótica. Que propostas apresenta a UCID para melhorar a mobilidade entre as ilhas?
0: Este é outro problema que nós temos. Temos uma política de transporte marítimo, como também aéreo, que já não serve o país. Em termos de política de transporte marítimo, nós temos um contrato assinado em 2019 com a Transinsular, que depois veio a transformar em Cabo Verde Interilhas, que não serve o país, nem quer em termos de regularidade, quer em termos dos navios que se comprometeu a colocar-nos no mercado. A UCID entende que é preciso conceber uma nova política de transporte, neste caso marítimo, que promova uma mobilidade natural, uma mobilidade dinâmica da população de uma ilha para outra, mas também que promova uma mobilidade dos turistas que nos visitam em Cabo Verde e, para além disso, promover a unificação do mercado que neste momento nós não temos. Relativamente à política de transporte aéreo, a UCID nós temos dito os preços proibitivos em termos de transporte aéreos interilhas. O que é que nós pretendemos fazer? Para reduzir os preços dos bilhetes, pretendemos conceber uma nova política de transporte aéreo interilhas para que os custos operacionais sejam reduzidos e as taxas aeroportuárias sejam reduzidas a ponto de conseguir, com esta medida, reduzir os custos de bilhete interilhas.
1: Apesar dos avanços no setor da saúde, persistem desigualdades entre as ilhas. Que soluções defende o seu partido para garantir um acesso equitativo?
0: Para além de alguns avanços na saúde ao longo dos 50 anos, mas nós deparamos com desafios importantes no setor da saúde, que têm a ver com acesso à saúde, falta de especialistas nos hospitais, principalmente nos hospitais públicos, e a população ainda enfrenta grandes filas de espera para consultas de especialidade e também para exames de diagnóstico. A UCID propõe o seguinte: o nosso Sistema Nacional de Saúde tem de criar as condições, o próprio governo, para que cerca de 30 a 40% dos médicos que trabalham nos hospitais públicos trabalhem no regime de exclusividade, de forma a humanizar e criar as condições para um melhor atendimento e a própria diminuição da fila de espera para consulta de especialidades e outras consultas. Para além desta medida, nós estamos também a dizer que o país precisa investir na formação e na capacitação de especialistas de todas as áreas, que a população tenha a possibilidade de encontrar tanto resposta adequada quando procura hospitais para os cuidados de saúde.
1: Para não terem que recorrer ao estrangeiro?
0: Este investimento forte na especialidade nos hospitais em Cabo Verde também significaria uma redução dos custos da evacuação.
1: A regionalização é um tema recorrente em Cabo Verde. Que modelo defende a UCID para descentralizar o poder em Cabo Verde?
0: Nós temos ilhas e municípios com grandes potenciais de desenvolvimento. O governo tem feito algum esforço no sentido de levar a aprovar algumas medidas legislativas, mas estas medidas legislativas foram aprovadas no sentido de uma desconcentração administrativa. E esta desconcentração administrativa não tem servido o país. Nós precisamos ter no país uma descentralização verdadeira que permita a afetação de recursos, permita a afetação de competências e permita que as ilhas tenham autonomia para desenvolverem todas as suas potencialidades locais e assim contribuírem para uma melhor qualidade de vida das populações que vivem nas ilhas. A melhor forma de descentralização é a regionalização.
1: Mas essa regionalização não irá comportar mais despesas para o Estado?
0: A regionalização que nós defendemos deve ser enquadrada num contexto de uma reforma profunda do Estado, de forma que nós possamos reduzir os custos da máquina de Estado, reduzir os elencos governamentais, os deputados ao Parlamento, vários institutos públicos, institutos e direções nacionais, e criar as condições para a redução dos custos da máquina do Estado e implementar, então, esta reforma do Estado que desembocará numa melhor dinâmica de desenvolvimento para as regiões, para as ilhas e municípios.
1: Numa altura de maior pressão migratória global, que políticas propõe o partido para apoiar a diáspora cabo-verdiana?
0: Nós entendemos que a diáspora cabo-verdiana tem um grande contributo a dar no desenvolvimento socioeconómico e político em Cabo Verde. Mas veja que a própria Constituição da República, que é aprovada desde 1992, que diz que o Parlamento cabo-verdiano tem de ter até 72 deputados. Neste momento nós temos mais de 1 milhão de cabo-verdianos que vivem na diáspora e, entretanto, são representados no Parlamento somente com 6 deputados. E nós temos menos de 500 mil residentes em Cabo Verde e são representados por 66 deputados. Há aqui uma desproporcionalidade exacerbada que deve ser corrigida através da revisão da Constituição, permitindo à nossa diáspora uma maior participação, uma maior representação a nível do Parlamento e, sobretudo, uma melhor participação no processo de desenvolvimento económico, social e político de Cabo Verde.
1: Cabo Verde é um país vulnerável às alterações climáticas. Como se pode combater este flagelo?
0: Queremos que o país invista fortemente em energias renováveis, energias limpas, e queremos também que o país, a partir deste ano, comece a criar as condições que possam fortalecer o país face às alterações climáticas. Nós entendemos que o país deve agir na prevenção e combater essas alterações climáticas.
1: Perante os conflitos internacionais, como a guerra no Médio Oriente, que posicionamento deve assumir Cabo Verde? Em termos de política internacional?
0: Cabo Verde deve ter um posicionamento neste aspecto de não alinhamento e de aconselhamento para evitar, juntamente dessas nações, os conflitos, para que também nós possamos ter as condições de ter uma diplomacia económica que sirva também Cabo Verde e tudo no seu processo de desenvolvimento.
1: Num contexto global de pressão sobre a democracia, quais são os principais desafios para Cabo Verde e como enfrentá-los?
0: Trabalhar no processo de consolidação desta democracia. Nós sabemos que a democracia não é um dado adquirido, é algo que se trabalha todos os dias. Neste momento, em Cabo Verde, ainda nós temos alguns males que afetam a nossa democracia, nomeadamente represália, revanchismo, medo, vingança política, ainda existem na nossa democracia. Nós entendemos que, pelo facto de termos ainda um poder de maiores absolutos ao longo dos 50 anos, estamos a pedir todos os dias que os cidadãos cabo-verdianos participem o máximo na democracia, porque a democracia significa participação cidadã, para que efetivamente os cidadãos possam escolher de forma clara e inequívoca os seus representantes para o Parlamento e, com isso, esses representantes darem seguimento ao processo de consolidação democrática de uma forma natural.
1: O líder da UCID, João Santos Luís, o partido que concorre nas eleições legislativas de 17 de maio em Cabo Verde.
2: Tempo agora para o Magazine Ciência de Cristiana Soares.
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4: Fernando Armando Cavel é aos 25 anos o primeiro moçambicano com o título de astronauta análogo. O objetivo deste jovem moçambicano é chegar à Agência Espacial Norte-Americana, a NASA. Precisamente neste Magazine Ciência tenho comigo em linha Fernando Armando Cavel, que começa por nos explicar o significado deste título.
5: O título surge por meio de um concurso que participei por via do LinkedIn. Houve um concurso em que precisavam de pessoas interessadas em fazer este treinamento e eu coloquei lá as minhas motivações, os meus projetos relacionados a esta área que já vinha por acaso fazendo anteriormente, as minhas pesquisas, e através deste concurso fui aceite. Mas antes disso também já vinha trabalhando com outras coisas aqui em Moçambique, como um astrônomo amador em atividades de observação astronómica, em um grupo que é em Moçambique chamado Detetives do Cosmos, porque já tenho esse interesse desde 2019 na área de astronomia. Consegui escalar este gosto da astronomia ligando à arquitetura também.
4: O título de astronauta análogo quer dizer que é alguém que faz na Terra ou simula na Terra missões espaciais. De onde é que veio este interesse pela exploração espacial e como é que surge esta ligação entre a astronomia e a arquitetura?
5: O meu professor, quando teve aulas de física no início de 2019, ele sempre ia falando dessa relação, que existia uma relação entre arquitetura e astronomia. Como já tinha interesse também em astronomia, acabei querendo provar como é que isso poderia se relacionar. Então fui estudando desde 2019 até exatamente o meu término do curso, em que eu propus exatamente essa ligação dessas duas componentes e propus a criação de um planetário observatório astronômico. Então foi aí onde eu observei que sim, havia uma ligação. E daí quis tentar fazer alguma especialização ligada a isso e descobri que existe uma coisa chamada arquitetura espacial. Portanto, no mundo afora já existe essa ligação das áreas astronômicas, ciências espaciais, ligado à arquitetura, que é a arquitetura espacial.
4: Não foi um caminho fácil. Há desafios, uma série de desafios que teve que enfrentar ao longo deste caminho até se tornar atualmente astronauta anólogo. Que desafios foram esses?
5: Um dos desafios principais são a parte financeira, porque eu venho de uma família de baixa renda, portanto, para conseguir criar essa possibilidade de logística, de sair daqui para a Índia, houve essa dificuldade. Mas no meio disto, cá em Moçambique, como não temos infraestrutura ligada a essa área, há, de certa forma, uma certa negação por parte de algumas instituições em disponibilizar informações. Por exemplo, quando quis fazer o meu trabalho, foi difícil encontrar informações, que tive que sair daqui de Moçambique para a África do Sul para encontrar essas informações. Então, há dificuldades financeiras, dificuldades de um apoio cá em Moçambique para pessoas que querem realmente seguir essas áreas, que é uma área nova. Então, a maior parte dos apoios que eu tive foram internacionais, de amigos que estão em Portugal, Suíça e a própria Índia.
4: E como é que foi essa experiência de participar na missão anóloga na Índia? Que aprendizagens é que trouxe na bagagem?
5: Bom, a experiência, para além de tudo isto, acho que é gratificante para mim como uma vitória pessoal, porque me põe como um dos pioneiros desta área aqui em Moçambique. Mas trago também algo que eu poderia até contar sempre para o jovem, que é sempre um acreditar que tudo isto é possível. A origem não determina o final das nossas capacidades. E também trago algo que eu aprendi, que é poder ser um multidisciplinar, porque dentro da missão tive a oportunidade de trabalhar em várias áreas que não são do meu interesse, mas porque estava com outros colegas de outras áreas, pude aprender áreas como engenharia aeroespacial, geologia, biotecnologia. Então, creio que é uma componente de quase cientista, aprender os processos de pesquisa, desde a pesquisa, testes, experimentos, até prototipar coisas. Portanto, eram coisas que eu não tinha o conhecimento e dentro desta missão consegui aprender isto. Aprendi a lidar também com as minhas próprias emoções dentro de um contexto de isolamento, dentro de um contexto de ter que usar recursos de forma controlada, de forma medida. Portanto, era uma componente física de aprender a lidar com o lado físico e o lado psicológico e o lado técnico científico.
4: Fernando, e a nível da língua, algum problema na comunicação? Imagino que a língua de trabalho seja o inglês.
5: Exatamente, a língua de trabalho era o inglês. Por acaso, encontrou-me num período em que o meu inglês estava ligeiramente melhor, mas houve ali uma dificuldade.
4: O que é que acha que é preciso mudar em Moçambique para que outros jovens possam seguir as suas pegadas e que estejam interessados em áreas como a exploração espacial?
5: Eu acho que, acima de tudo, é preciso haver uma abertura para colaborações internacionais, porque a área espacial é estritamente quase que impossível funcionar sem colaborações. Portanto, a colaboração é a chave para o desenvolvimento. É também haver sempre possibilidades ou fundações de apoio a jovens que tenham esse interesse de querer integrar, entrarem por esta via da educação e aprender fora. E também haver sempre possibilidade de receber esses jovens dentro das várias instituições, como Ministérios de Tecnologias, que são uma chave para se impulsionar a esses jovens. Eu acho que algumas instituições, como a Escola Nacional de Aeronáutica também, devia criar certas iniciativas, ainda que eles não tenham possibilidades, mas pequenas iniciativas que abrissem o olhar dos jovens, da juventude, que é possível criarmos, se calhar, um programa espacial cá em Moçambique e criar um bichinho para esses jovens querer ir atrás desses cursos. Porque alguns jovens limitam-se porque nós não temos cá em Moçambique. Então, eles acham que nós não podemos procurar fora. Podemos procurar fora, mas depois de achar fora, nacionalmente, é preciso haver uma abertura para ouvir esses jovens. Porque eu sinto que, por exemplo, no meu lado, ninguém das instituições nacionais procurou-me para ouvir de perto o que é que foi isto, como é que foi, como é que poderiam usar disto para tentar criar iniciativas cá em Moçambique. Mas eu não deixo de parar, estou agora também a criar as minhas próprias iniciativas.
4: Entre elas uma startup, não é?
5: A startup chama-se Lunmars Space Lab, que é basicamente um encontro de jovens com interesse na área de indústria de exploração espacial, em que pretendemos olhar primeiro para os problemas locais nossos, nacionais, e ver se conseguimos arranjar soluções usando utilizando tecnologias espaciais, portanto com um dual use, ou tecnologias que podem funcionar para resolver problemas terrestres.
4: O dual use é o uso duplo, digamos assim, da mesma tecnologia.
5: Exatamente, tanto militar, científico, social, portanto é pegar alguns problemas como as cheias, por exemplo, criar uma tecnologia que pudesse monitorar os desastres naturais, monitorar e ajudar a resolver alguns problemas como este, mas também como a parte da defesa militar também. Já temos alguns projetos, algumas colaborações internacionais, já estamos num caminho que pode futuramente trazer bons resultados.
4: O seu sonho é chegar mais longe? É chegar onde?
5: Acima de tudo, o meu sonho primário é tornar-me o primeiro arquiteto espacial e poder colaborar com instituições como a NASA, SpaceX, como um técnico de arquitetura espacial. Mas também um dos meus maiores sonhos é ver Moçambique a construir uma agência espacial e também um programa espacial nacional em que eu pudesse também fazer parte desta colaboração como técnico. Neste momento, fui admitido para fazer um mestrado na Espanha. Estou no processo ainda de dar ingressão de fundos para poder fazer a minha matrícula no mestrado de arquitetura avançada e fabricação digital.
4: E o que é que falta precisamente para esse mestrado? Falta financiamento?
5: Sim. Falta um financiamento para poder me inscrever e também pagar as minhas despesas de estadia lá na Espanha. Já fui a quase todas as embaixadas que nós temos da União Europeia aqui em Moçambique, algumas instituições públicas também. A própria Universidade Eduardo Mondlane, já me aproximei lá. Infelizmente, todos eles dizem não ter condições para ajudar-me. Já submeti uma carta a pedir audiência com o nosso senhor presidente, Daniel Francisco Chapo. Ainda não tive também resposta, mas estou com fé que vou conseguir. Estou com apoios familiares e alguns amigos. Nas redes sociais temos uma campanha no Instagram, que é o Fernando Armando Cavelo, no Instagram, o Facebook e também pelo LinkedIn também. A mesma campanha está a ser publicada por alguns amigos meus indianos e da Suíça também.
4: Era Fernando Armando Cavelo, o primeiro astronauta análogo moçambicano. Ele que desenvolve neste momento uma startup com o objetivo de integrar Moçambique no ecossistema global da exploração espacial. Ele também foi o convidado deste Magazine Ciência.

é o ponto final nesta emissão. 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Até amanhã.

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1: Catarina Falcão.
0: Aqui estão alguns títulos que marcam a atualidade nesta terça-feira. O tráfico de droga em Cabo Verde está na base da maior parte da criminalidade do arquipélago. O acordo de paz entre Estados Unidos e Irão parece cada vez mais longe. No controle técnico desta emissão, acho que destaca Latino Cortel. O jornal começa agora.
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0: Em Cabo Verde, o diretor da Polícia Judiciária afirma que o tráfico de droga continua a ser o principal motor da criminalidade no país, alimentando a corrupção, lavagem de capitais e criminalidade urbana. No quadro das celebrações do aniversário da Polícia Judiciária, a instituição pede mais investimento. Odair Santos, o nosso correspondente, tem mais detalhes.
3: A Polícia Judiciária tem intensificado as operações de combate ao tráfico de droga em Cabo Verde, com várias apreensões significativas registradas entre a final de 2024 e início de 2026. As ações abrangem tanto o tráfico internacional, focado em estupefacientes de alto risco, como o tráfico interno. E no quadro das celebrações do seu 33º aniversário, a Polícia Judiciária cabo-verdiana promoveu uma conferência internacional dedicada aos desafios atuais de investigação criminal. E o diretor da PJ, Manuel da Lomba, afirmou que o tráfico de droga é rainha de todos os crimes e a Polícia Judiciária precisa de mais meios para investigação.
4: O mundo da criminalidade é um mundo misterioso que vamos descobrindo todos os dias. Então, por isso, nós precisamos de recursos em termos de equipamentos, em termos de materiais, em termos de mais recursos humanos, ainda que no ano passado fizemos entrar na Polícia Judiciária mais 75 profissionais, mas é um número ainda que nós entendemos que precisamos de mais recursos humanos, precisamos de mais meios, mais recursos para fazer face. Depois, os equipamentos com os quais trabalhamos, que a Polícia Judiciária trabalha, são equipamentos muito caros e nós devemos investir na investigação.
3: Também o diretor nacional da Polícia Judiciária voltou a insistir na necessidade da PJ ter acesso direto ao sistema de videovigilância instalado nas principais cidades do país. De Cabo Verde para RFI, Odair Santos.
0: Pela primeira vez em 2025, as guerras e a violência no mundo causaram mais deslocações de pessoas no seu próprio país do que as catástrofes naturais, como é o caso do Irão ou da República Democrática do Congo. Os dados do relatório anual do Conselho Norueguês para os Refugiados mostram ainda que Moçambique é o país da África subsaariana que registou o maior número de deslocações devido a catástrofes naturais. Mais informações com Eva Massi.
5: As guerras causaram um aumento de 60% de deslocações internas em 2025. Pela primeira vez, os conflitos levaram mais pessoas a fugir das suas casas do que as catástrofes naturais, como foi o caso no Irão e na República Democrática do Congo. No total, 82,2 milhões de cidadãos foram obrigados a fugir dentro do seu próprio país, sendo este o registro mais elevado sempre depois do ano de 2024. Estas tendências são um sinal de alarme, afirmou a agência France Presse, a diretora do Centro de Monitoramento de Deslocamentos Internos, Tracy Lucas, nomeadamente porque muitos deslocados foram obrigados a fugir repetidamente. Devido a uma instabilidade cada vez maior, o Irão e a República Democrática do Congo responderam por 2/3 de todos os novos deslocamentos internos provocados por guerras, com quase 10 milhões de deslocados cada um. O Sudão, devastado pela guerra civil, registou o maior número de pessoas deslocadas pelo terceiro ano consecutivo, com mais de 9 milhões, seguido pela Colômbia, pela Síria, pelo Iêmen e pelo Afeganistão. Na África subsaariana, Moçambique é o país onde se registra o maior número de deslocados internos devido, desta vez, a catástrofes naturais. Cerca de 670 mil pessoas fugiram das suas casas devido aos ciclones, às secas e aos incêndios florestais.
0: Aos 25 anos, Fernando Armando Cavell tornou-se o primeiro moçambicano a conquistar o título de astronauta análogo, uma distinção que reconhece participantes em missões de simulação espacial realizadas na Terra. Apaixonado pela astronomia desde 2019, o jovem vê nesta conquista um passo importante rumo ao seu maior sonho, colaborar com instituições como a NASA.
6: O título surge por meio de um concurso que participei e através desse concurso fui aceite. Mas antes disso também já vinha trabalhando com outras coisas aqui em Moçambique, como um astrônomo amador em atividades de observação astronómica, em um grupo que é em Moçambique chamado Detetives do Cosmos, porque já tenho esse interesse desde 2019 na área de astronomia, consegui escalar este gosto da astronomia ligando à arquitetura também.
7: O seu sonho é chegar mais longe, é chegar onde?
6: Acima de tudo, o meu sonho primário é tornar-me o primeiro arquiteto espacial e poder colaborar com instituições como a NASA, SpaceX, como um técnico de arquitetura espacial. Mas também um dos meus maiores sonhos é ver Moçambique a construir uma agência espacial e também um programa espacial nacional em que eu pudesse também fazer parte desta colaboração como técnico. Neste momento, fui admitido para fazer um mestrado na Espanha. Estou no processo ainda de dar ingressão de fundos para poder fazer a minha matrícula no mestrado de Arquitetura Avançada e Fabricação Digital.
0: Ouvimos Fernando Armando Cavel, primeiro astronauta análogo moçambicano, em entrevista à Cristiana Soares.
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0: Os Guardiões da Revolução do Irão organizaram nesta terça-feira manobras militares em Teherão num contexto de retomada das hostilidades com os Estados Unidos e Israel, indicaram hoje os órgãos estatais iranianos. Ontem à noite, o presidente norte-americano tornou a expressar o seu descontentamento face ao fracasso do diálogo com Teherão e comparou o cessar-fogo em vigor há 5 semanas a um doente em fase terminal. Mais pormenores com Liliana Henriques.
8: Com o objetivo declarado de, citamos, melhorar a preparação para o combate para enfrentar qualquer movimento do inimigo americano sionista, o Irão organizou manobras militares em Teherão. Ainda ontem, Mohammad Bagher Ghalibaf, principal negociador iraniano, avisou que, em caso de retomada das hostilidades, o seu país está pronto para retaliar e dar uma lição. Estas declarações surgem depois de Donald Trump tornar ontem a expressar o seu descontentamento face à contraproposta iraniana em 14 pontos, que exigia, nomeadamente, uma paz abrangendo o Líbano, o fim das sanções e a restituição dos bens congelados no estrangeiro. Um plano bom para ir para o caixote do lixo, disse Trump. Nesta terça-feira, o Irão anunciou ter passado a considerar o Estreito de Hormuz como uma vasta zona operacional mais extensa do que antes da guerra. Também hoje, Teherão disse que os seus parlamentares estavam a ponderar a eventualidade de enriquecer urânio em níveis que permitam a elaboração de armas nucleares caso o conflito retome. Entretanto, noutra frente do conflito, no Líbano, a ofensiva israelita continua. De acordo com as autoridades libanesas, 2 socorristas foram mortos na cidade de Nabati, no sul do país. A mesma fonte avança que só desde 17 de abril, dia do começo oficial da trégua com Israel, 380 pessoas morreram sob tiros israelitas.
0: Um relatório de uma comissão de inquérito israelita divulgado nesta terça-feira acusou Hamas e outros grupos palestinianos de violência sexual sistemática em larga escala nos ataques de 7 de outubro. Também hoje a Amnistia Internacional publicou um comunicado sobre ataques israelitas em Gaza, mais pormenores com Ligianjo.
9: Passados 2 anos de uma investigação independente, a Comissão Civil concluiu que a violência sexual e baseada no género foi sistemática, em grande escala e constitutiva dos ataques de 7 de outubro. É o que indica uma comissão israelita criada especificamente para investigar os atos do grupo Hamas. O relatório de 300 páginas baseia-se em factos, testemunhos de sobreviventes, refere que em vários locais e em diferentes fases do ataque, incluindo durante o sequestro, a transferência e o cativeiro dos reféns, o Hamas e aliados recorreram a táticas de violência sexual e tortura contra as vítimas, o que leva a Comissão a considerar que se trata de crimes de guerra, crimes contra a humanidade e atos de genocídio à luz do direito internacional. Também esta terça-feira, a Amnistia Internacional publicou um comunicado em que refere que em Gaza as forças militares israelitas destruíram pelo menos 13 edifícios com milhares de pessoas, muitas delas deslocadas, lançando múltiplas bombas sobre cada um após obrigar os residentes a sair quase sem aviso prévio.
0: O jornalista francês Christophe Glaze, detido há 1 ano na Argélia, recebeu ontem a primeira visita de um diplomata francês desde a sua detenção. A informação foi avançada hoje pelos Repórteres Sem Fronteiras. Mais detalhes com Cristiana Soares.
10: A visita foi conduzida por Bruno Clerc, cônsul de França em Argel, e Christophe Glaze está de boa saúde e moralizado, segundo o Thibault Bretin, diretor-geral da Repórteres Sem Fronteiras. A visita tinha sido acordada durante um encontro este sábado em Argel entre o presidente argelino Abdelmadjid Tebboune e a ministra francesa delegada das Forças Armadas, Alice Ruffaut. A mãe do jornalista Sylvie Godard congratulou-se com a perspectiva de uma primeira visita consular e pressupõe um novo avanço nas relações franco-argelinas e no processo de Christophe Glaze. Detido no âmbito de uma reportagem que fez em maio de 2024 na Cabília, Christophe Glaze foi condenado pelo pelo Tribunal de Recurso no início de dezembro a 7 anos de prisão por apologia ao terrorismo. A sua família, na semana passada, anunciou que o jornalista teria retirado, em março, o recurso para o Supremo Tribunal, um procedimento destinado a abrir caminho a uma possível graça presidencial.
0: É o ponto final neste jornal. Continua connosco.
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0: Bem-vindos à segunda parte da nossa emissão. Mais à frente teremos o Magazine Ciência. Ficamos agora com o convidado Neide Ribeiro, enviada especial da RFI a Cabo Verde para a cobertura das eleições legislativas.
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11: Cabo Verde realiza eleições legislativas no próximo dia 17 de maio para eleger os 72 deputados da Assembleia Nacional da República. Esta eleição conta com a participação de 5 formações políticas. A RFI está a ouvir os candidatos. Hoje falamos com o líder da UCID, João Santos Luís. O partido concorre em 10 dos 13 círculos eleitorais. João Santos Luís, muito obrigada por ter aceitado o convite da RFI. A UCID afirma que estas eleições podem representar um momento de transformação para o país. Esse objetivo passa por um maior equilíbrio no Parlamento?
12: Essas eleições são umas eleições de extrema importância para o país. Eu sinto que gostaríamos que nós rompêssemos com o passado, criássemos condições para que o país tenha um poder político equilibrado, um Parlamento equilibrado, que possa promover uma governação equilibrada, uma governação de respeito para a população, uma governação mais transparente. Depois dos 50 anos de independência e 35 anos de democracia, nós entendemos que já é tempo de o povo cabo-verdiano ter um sistema político que beneficia o país e beneficia os cidadãos. Neste momento ainda o país está em à volta de mais de 100 mil cidadãos na situação de pobreza absoluta. Continuamos a importar mais de 90% do nosso consumo, apesar dos dados macroeconómicos mostrarem-se razoáveis, mas na prática temos muitos contrastes. Em termos de taxa de desemprego, temos uma taxa de desemprego neste momento que é baixa, mas que contrasta claramente com a saída desenfreada de jovens à procura de outros horizontes em outros países.
11: A UCID propõe um choque fiscal para dinamizar a economia cabo-verdiana. De que forma será implementado esse projeto?
12: Nós temos uma política fiscal que é inimiga do investimento. Nós propomos ao país que as alfândegas que têm um peso no orçamento de Estado em cerca de 67%, através de um plano plurianual, nós podemos, efetivamente, diminuir o peso das alfândegas na alimentação do Orçamento de Estado e, com isso, criar as condições para que os operadores e agentes económicos tenham os impostos que pagam na importação de mercadorias reduzidos e, consequentemente, os produtos serem colocados no mercado a um preço mais reduzido. Com esta medida, nós entendemos que o Estado pode, à primeira, perder alguma receita, mas pode ganhar esta receita através da criação de novos negócios e expansão dos negócios atuais por parte dos agentes e operadores económicos do país.
11: E também veja dessa forma diversificar a economia face à dependência do turismo?
12: É também esta preocupação nossa, a diversificação da economia através do investimento forte no setor primário da economia, agricultura, pesca e pecuária. O setor de transformação tem de ter a capacidade de atrair indústrias para o país e certificar com qualidade os produtos que são produzidos no setor primário, mas infelizmente, como não temos um setor primário forte, então não podemos ter um setor de transformação a funcionar.
11: Privilegiando também a economia azul?
12: O país podia estar, por exemplo, a viver somente do setor da pesca e aquacultura, que não há investimentos na economia azul. E nós, o CID, pretendemos investir fortemente na economia azul através de investimentos estruturantes no setor da pesca, aquacultura e outros setores ligados à economia azul, para que nós possamos alavancar a nossa economia e criar condições para melhor qualidade de vida para o povo cabo-verdiano.
11: O senhor diz que a situação dos transportes em Cabo Verde é caótica. Que propostas apresenta a UCID para melhorar a mobilidade entre as ilhas?
12: Este é outro problema que nós temos. Temos uma política de transporte marítimo, como também aéreo, que já não serve o país. Em termos de política de transporte marítimo, nós temos um contrato assinado em 2019 com a Transinsular, que depois veio a transformar em Cabo Verde inteiro ilhas, que não serve o país, nem quer em termos de regularidade, quer em termos dos navios que se comprometeu a colocar-nos no mercado. A OCIDA entende que é preciso conceber uma nova política de transporte, neste caso marítimo, que promova uma mobilidade natural, uma mobilidade dinâmica da população de uma ilha para outra, mas também que promova uma mobilidade dos turistas que nos visitam em Cabo Verde e, para além disso, promover a unificação do mercado que neste momento nós não temos. Relativamente à política de transporte aéreo, a OCIDA nós temos dito os preços proibitivos em termos de transporte aéreos interilhas. O que é que nós pretendemos fazer? Para reduzir os preços dos bilhetes, pretendemos conceber uma nova política de transporte aéreo interilhas para que os custos operacionais sejam reduzidos e as taxas aeroportuárias sejam reduzidas a ponto de conseguir, com esta medida, reduzir os custos de bilhete interilhas.
11: Apesar dos avanços no setor da saúde, persistem desigualdades entre as ilhas. Que soluções defende o seu partido para garantir um acesso equitativo?
12: Para além de alguns avanços na saúde ao longo de 50 anos, mas nós deparamos com desafios importantes no setor da saúde, que têm a ver com acesso à saúde, falta de especialistas nos hospitais, principalmente nos hospitais públicos, e a população ainda enfrenta grandes filas de espera para consultas de especialidade e também para exames de diagnóstico. A OCIDE propõe o seguinte: o nosso Sistema Nacional de Saúde tem de criar as condições, o próprio governo, para que cerca de 30 a 40% dos médicos que trabalham nos hospitais públicos, trabalhem no regime de exclusividade de forma a humanizar e criar as condições para um melhor atendimento e a própria diminuição da fila de espera para consulta de especialidades e outras consultas. Para além desta medida, nós estamos também a dizer que o país precisa investir na formação e na capacitação de especialistas de todas as áreas, que a população tenha a possibilidade de encontrar tanto resposta adequada quando procura hospitais para os cuidados de saúde.
11: Para não terem que recorrer ao estrangeiro?
12: Este investimento forte na especialidade nos hospitais em Cabo Verde também significaria uma redução dos custos da evacuação.
11: A regionalização é um tema recorrente em Cabo Verde. Que modelo defende a OCIDE para descentralizar o poder em Cabo Verde?
12: Nós temos ilhas e municípios com grandes potenciais de desenvolvimento. O governo tem feito algum esforço no sentido de levar a aprovar algumas medidas legislativas, mas estas medidas legislativas foram aprovadas no sentido de uma desconcentração administrativa. E esta desconcentração administrativa não tem servido o país. Nós precisamos ter no país uma descentralização verdadeira que permita a afetação de recursos, permita a afetação de competências e permita que as ilhas tenham autonomia para desenvolverem todas as suas potencialidades locais e assim contribuírem para uma melhor qualidade de vida das populações que vivem nas ilhas. A melhor forma de descentralização é a regionalização.
11: Mas essa regionalização não irá comportar mais despesas para o Estado?
12: A regionalização que nós defendemos deve ser enquadrada num contexto de uma reforma profunda do Estado, de forma que nós possamos reduzir os custos da máquina de Estado, reduzir os elencos governamentais, os deputados ao Parlamento, vários institutos públicos, institutos e direções nacionais, e criar as condições para a redução dos custos da máquina do Estado e implementar então esta reforma do Estado, que desembocará numa melhor dinâmica de desenvolvimento para as regiões, para as ilhas e municípios.
11: Numa altura de maior pressão migratória global, que políticas propõe o partido para apoiar a diáspora cabo-verdiana?
12: Nós entendemos que a diáspora cabo-verdiana tem um grande contributo a dar no desenvolvimento socioeconómico e político em Cabo Verde. Mas veja que a própria Constituição da República, que é aprovada desde 1992, que diz que o Parlamento cabo-verdiano tem de ter até 72 deputados. Neste momento nós temos mais de 1 milhão de cabo-verdianos que vivem na diáspora e, entretanto, são representados no Parlamento somente com 6 deputados. E nós temos menos de 500 mil residentes em Cabo Verde e são representados por 66 deputados. Há aqui uma desproporcionalidade exacerbada que deve ser corrigida através da revisão da Constituição, permitindo à nossa diáspora uma maior participação, uma maior representação a nível do Parlamento e, sobretudo, uma melhor participação no processo de desenvolvimento económico, social e político de Cabo Verde.
11: Cabo Verde é um país vulnerável às alterações climáticas. Como se pode combater este flagelo?
12: Queremos que o país invista fortemente em energias renováveis, energias limpas, e queremos também que o país, a partir deste ano, comece a criar as condições que possam fortalecer o país face às alterações climáticas. Nós entendemos que o país deve agir na prevenção e combater essas alterações climáticas.
11: Perante os conflitos internacionais, como a guerra no Médio Oriente, que posicionamento deve assumir Cabo Verde, em termos de política internacional?
12: Cabo Verde deve ter um posicionamento neste aspecto de não alinhamento e de aconselhamento para evitar, juntamente dessas nações, os conflitos, para que também nós possamos ter as condições de ter uma diplomacia económica que sirva também Cabo Verde e tudo no seu processo de desenvolvimento.
11: Num contexto global de pressão sobre a democracia, quais são os principais desafios para Cabo Verde e como enfrentá-los?
12: Trabalhar no processo de consolidação desta democracia. Nós sabemos que a democracia não é um dado adquirido, é algo que se trabalha todos os dias. Neste momento, em Cabo Verde, ainda nós temos alguns males que afetam a nossa democracia, nomeadamente represália, revanchismo, medo, vingança política, ainda existem na nossa democracia. Nós entendemos que, pelo facto de termos ainda um poder de maiores absolutos ao longo dos 50 anos, estamos a pedir todos os dias que os cidadãos cabo-verdianos participem o máximo na democracia, porque a democracia significa participação cidadã, para que efetivamente os cidadãos possam escolher de forma clara e inequívoca os seus representantes para o Parlamento e, com isso, esses representantes darem seguimento ao processo de consolidação democrática de uma forma natural.
11: O líder da UCID, João Santos Luís, o partido que concorre nas eleições legislativas de 17 de maio em Cabo Verde.
0: Tempo agora para o Magazine Ciência de Cristiana Soares.
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7: Fernando Armando Cavell é, aos 25 anos, o primeiro moçambicano com o título de astronauta análogo. O objetivo deste jovem moçambicano é chegar à Agência Espacial Norte-Americana, a NASA. Precisamente neste Magazine Ciência tenho comigo em linha Fernando Armando Cavell, que começa por nos explicar o significado deste título.
6: O título surge por meio de um concurso que participei. Por via do LinkedIn, houve um concurso em que precisavam de pessoas interessadas em fazer este treinamento e eu coloquei lá as minhas motivações, os meus projetos relacionados a esta área que já vinha, por acaso, fazendo anteriormente as minhas pesquisas e, através deste concurso, fui aceite. Mas antes disso também já vinha trabalhando com outras coisas aqui em Moçambique, como um astrônomo amador em atividades de observação astronómica, em um grupo que é em Moçambique chamado Detetives do Cosmos, porque já tenho esse interesse desde 2019 na área de astronomia. Consegui escalar este gosto da astronomia ligando à arquitetura também.
7: O título de astronauta análogo quer dizer que é alguém que faz na Terra ou simula na Terra missões espaciais. De onde é que veio este interesse pela exploração espacial e como é que surge esta ligação entre a astronomia e a arquitetura?
6: O meu professor, quando teve aulas de física no início de 2019, ele sempre ia falando dessa relação, que existia uma relação entre arquitetura e astronomia. Como já tinha interesse também em astronomia, acabei querendo provar como é que isso poderia se relacionar. Então fui estudando desde 2019 até exatamente o meu término do curso, em que eu propus exatamente essa ligação dessas duas componentes e propus a criação de um planetário observatório astronômico. Então foi aí onde eu observei que sim, havia uma ligação. E daí quis tentar fazer alguma especialização ligada a isso e descobri que existe uma coisa chamada arquitetura espacial. Portanto, no mundo afora já existe essa ligação das áreas astronômicas, ciências espaciais, ligado à arquitetura, que é a arquitetura espacial.
7: Não foi um caminho fácil. Há desafios, uma série de desafios que teve que enfrentar ao longo deste caminho até se tornar atualmente astronauta anólogo. Que desafios foram esses?
6: Um dos desafios principais são a parte financeira, porque eu venho de uma família de baixa renda, portanto, para conseguir criar essa possibilidade de logística, de sair daqui para a Índia, houve essa dificuldade. Mas no meio disto, queremos saber como não temos infraestrutura ligada a essa área, há de certa forma uma certa negação por parte de algumas instituições em disponibilizar informações. Por exemplo, quando quis fazer o meu trabalho, foi difícil encontrar informações, que tive que sair daqui de Moçambique para África do Sul para encontrar essas informações. Então, há dificuldades financeiras, dificuldades de um apoio cá em Moçambique para pessoas que querem realmente seguir essas áreas, que é uma área nova. Então, a maior parte dos apoios que eu tive foram internacionais, de amigos que estão em Portugal, Suíça e a própria Índia.
7: E como é que foi essa experiência de participar na missão anóloga na Índia? Que aprendizagens é que trouxe na bagagem?
6: Bom, a experiência, para além de tudo isto, acho que é gratificante para mim como uma vitória pessoal, porque me põe como um dos pioneiros desta área aqui em Moçambique. Mas trago também algo que eu poderia até contar sempre para o jovem, que é sempre um acreditar que tudo isto é possível. A origem não determina o final das nossas capacidades. E também trago algo que eu aprendi, que é poder ser um multidisciplinar, porque dentro da missão tive a oportunidade de trabalhar em várias áreas que não são do meu interesse, mas porque eu estava com outros colegas de outras áreas, pude aprender áreas como engenharia aeroespacial, geologia, biotecnologia. Então, creio que é uma componente de quase cientista, aprender os processos de pesquisa, desde a pesquisa, testes, experimentos, até prototipar coisas. Portanto, eram coisas que eu não tinha o conhecimento e dentro desta missão consegui aprender isto. Aprendi a lidar também com as minhas próprias emoções dentro de um contexto de isolamento, dentro de um contexto de ter que usar recursos de forma controlada, de forma medida. Portanto, era uma componente física de aprender a lidar com o lado físico e o lado psicológico e o lado técnico científico.
7: Fernando, e a nível da língua, algum problema na comunicação? Imagino que a língua de trabalho seja o inglês.
6: Exatamente, a língua de trabalho era o inglês. Por acaso, encontrou-me num período em que o meu inglês estava ligeiramente melhor, mas houve ali uma dificuldade.
7: O que é que acha que é preciso mudar em Moçambique para que outros jovens possam seguir as suas pegadas e que estejam interessados em áreas como a exploração espacial?
6: Eu acho que, acima de tudo, é preciso haver uma abertura para colaborações internacionais, porque a área espacial é estritamente quase que impossível funcionar sem colaborações. Portanto, a colaboração é a chave para o desenvolvimento. É também haver sempre possibilidades ou fundações de apoio a jovens que tenham esse interesse de querer integrar, entrarem por esta via da educação e aprender fora. E também haver sempre possibilidade de receber esses jovens dentro das várias instituições, como Ministério de Tecnologias, que são uma chave para se impulsionar a esses jovens. Eu acho que algumas instituições, como a Escola Nacional de Aeronáutica, também devia criar certas iniciativas, ainda que eles não tenham possibilidades, mas pequenas iniciativas que abrissem o olhar dos jovens, da juventude, que é possível criarmos, se calhar, um programa espacial aqui em Moçambique e criar um bichinho para esses jovens querer ir atrás desses cursos. Porque alguns jovens limitam-se porque nós não temos cá em Moçambique. Então, eles acham que nós não podemos procurar fora. Podemos procurar fora, mas depois de deixar fora, nacionalmente, é preciso haver uma abertura para ouvir esses jovens. Porque eu sinto que, por exemplo, no meu lado, ninguém das instituições nacionais procurou-me para ouvir de perto o que é que foi isto, como é que foi, como é que poderiam usar disto para tentar criar iniciativas cá em Moçambique. Mas eu não deixo de parar, estou agora também a criar as minhas próprias iniciativas.
7: Entre elas uma startup, não é?
6: A startup chama-se Loon Mars Space Lab, que é basicamente um encontro de jovens com interesse na área de indústria de exploração espacial, em que pretendemos olhar primeiro para os problemas locais nossos, nacionais, e ver se conseguimos arranjar soluções usando tecnologias espaciais, portanto com um dual use, ou tecnologias que podem funcionar para resolver problemas terrestres.
7: O dual use é o uso duplo, digamos assim, da mesma tecnologia.
6: Exatamente, tanto militar, científico, social, portanto é pegar alguns problemas como as cheias, por exemplo, criar uma tecnologia que pudesse monitorar os desastres naturais, monitorar e ajudar a resolver alguns problemas como este, mas também como a parte da defesa militar também. Já temos alguns projetos, algumas colaborações internacionais, já estamos num caminho que pode futuramente trazer bons resultados.
7: O seu sonho é chegar mais longe, é chegar onde?
6: Acima de tudo, o meu sonho primário é tornar-me o primeiro arquiteto espacial e poder colaborar com instituições como a NASA, SpaceX, como um técnico de arquitetura espacial. Mas também um dos meus maiores sonhos é ver Moçambique a construir uma agência espacial e também um programa espacial nacional em que eu pudesse também fazer parte desta colaboração como técnico. Neste momento, fui admitido para fazer um mestrado na Espanha. Estou no processo ainda de dar ingressão de fundos para poder fazer a minha matrícula no mestrado de arquitetura avançada e fabricação digital.
7: E o que é que falta precisamente para esse mestrado? Falta financiamento?
6: Sim. Falta um financiamento para poder me inscrever e também pagar as minhas despesas de estadia lá na Espanha. Já fui a quase todas as embaixadas que nós temos da União Europeia aqui em Moçambique, algumas instituições públicas também. A própria Universidade Eduardo Mondlane já me aproximei lá. Infelizmente, todos eles dizem não ter condições para ajudar. Já submeti uma carta a pedir audiência com o nosso senhor presidente, Daniel Francisco Chapo. Ainda não tive também resposta, mas estou com fé que vou conseguir. Estou com apoios familiares e alguns amigos. Nas redes sociais temos uma campanha no Instagram, que é o Fernando Armando Cavelo, no Instagram, o Facebook e também pelo LinkedIn também. A mesma campanha está a ser publicada por alguns amigos meus indianos e da Suíça também.
7: Era Fernando Armando Cavelo, o primeiro astronauta análogo moçambicano. Ele que desenvolve neste momento uma startup com o objetivo de integrar Moçambique no ecossistema global da exploração espacial. Ele também foi o convidado deste Magazine Ciência.

é o ponto final nesta emissão. 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
1: Catarina Falcão.
0: Aqui estão alguns títulos que marcam a atualidade nesta terça-feira. O tráfico de droga em Cabo Verde está na base da maior parte da criminalidade do arquipélago. O acordo de paz entre Estados Unidos e Irão parece cada vez mais longe. No controle técnico desta emissão, acho que destaca o Tito Cortelho. O jornal começa agora.
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0: Em Cabo Verde, o diretor da Polícia Judiciária afirma que o tráfico de droga continua a ser o principal motor da criminalidade no país, alimentando a corrupção, lavagem de capitais e criminalidade urbana. No quadro das celebrações do aniversário da Polícia Judiciária, a instituição pede mais investimento. Odair Santos, o nosso correspondente, tem mais detalhes.
3: A Polícia Judiciária tem intensificado as operações de combate ao tráfico de droga em Cabo Verde, com várias apreensões significativas registradas entre final de 2024 e início de 2026. As ações abrangem tanto o tráfico internacional, focado em estupefacientes de alto risco, como o tráfico interno. E no quadro das celebrações do seu 33º aniversário, a Polícia Judiciária Cabo-Verdiana promoveu uma conferência internacional dedicada aos desafios atuais de investigação criminal. E o diretor da PJ, Manuel da Lomba, afirmou que o tráfico de droga é rainha de todos os crimes e a Polícia Judiciária precisa de mais meios para investigação.
4: O mundo da criminalidade é um mundo misterioso, que vamos descobrindo todos os dias. Então, por isso, nós precisamos de recursos em termos de equipamentos, em termos de materiais, em termos de mais recursos humanos, ainda que no ano passado fizemos entrar na Polícia Judiciária mais 75 profissionais, mas é um número ainda que nós entendemos que precisamos de mais recursos humanos, precisamos de mais meios, mais recursos para fazer face. Depois, os equipamentos com os quais trabalhamos, que a Polícia Judiciária trabalha, são equipamentos muito caros. E nós devemos investir na investigação.
3: Também o diretor nacional da Polícia Judiciária voltou a insistir na necessidade da PJ ter acesso direto ao sistema de videovigilância instalado nas principais cidades do país. De Cabo Verde para RFI, Odair Santos.
0: Pela primeira vez em 2025, as guerras e a violência no mundo causaram mais deslocações de pessoas no seu próprio país do que as catástrofes naturais, como é o caso do Irão ou da República Democrática do Congo. Os dados do relatório anual do Conselho Norueguês para os Refugiados mostram ainda que Moçambique é o país da África subsaariana que registou o maior número de deslocações devido a catástrofes naturais. Mais informações com Eva Massi.
5: As guerras causaram um aumento de 60% de deslocações internas em 2025. Pela primeira vez, os conflitos levaram mais pessoas a fugir das suas casas do que as catástrofes naturais, como foi o caso no Irão e na República Democrática do Congo. No total, 82,2 milhões de cidadãos foram obrigados a fugir dentro do seu próprio país, sendo este o registro mais elevado sempre depois do ano de 2024. Estas tendências são um sinal de alarme, afirmou a agência France Presse, a diretora do Centro de Monitoramento de Deslocamentos Internos, Tracy Lucas, nomeadamente porque muitos deslocados foram obrigados a fugir repetidamente. Devido a uma instabilidade cada vez maior, o Irão e a República Democrática do Congo responderam por 2/3 de todos os novos deslocamentos internos provocados por guerras, com quase 10 milhões de deslocados cada um. O Sudão, devastado pela guerra civil, registou o maior número de pessoas deslocadas pelo terceiro ano consecutivo, com mais de 9 milhões, seguido pela Colômbia, pela Síria, pelo Iêmen e pelo Afeganistão. Na África subsaariana, Moçambique é o país onde se registra o maior número de deslocados internos devido, desta vez, a catástrofes naturais. Cerca de 670 mil pessoas fugiram das suas casas devido aos ciclones, às secas e aos incêndios florestais.
0: Aos 25 anos, Fernando Armando Cavell tornou-se o primeiro moçambicano a conquistar o título de astronauta análogo, uma distinção que reconhece participantes em missões de simulação espacial realizadas na Terra. Apaixonado pela astronomia desde 2019, o jovem vê nesta conquista um passo importante rumo ao seu maior sonho, colaborar com instituições como a NASA.
6: O título surge por meio de um concurso que participei e através desse concurso fui aceite. Mas antes disso também já vinha trabalhando com outras coisas aqui em Moçambique, como um astrônomo amador em atividades de observação astronómica, em um grupo que é em Moçambique chamado Detetives do Cosmos, porque já tenho esse interesse desde 2019 na área de astronomia. Consegui escalar este gosto da astronomia ligando à arquitetura também.
0: O seu sonho é chegar mais longe, é chegar onde?
6: Acima de tudo, o meu sonho primário é tornar tornar-me o primeiro arquiteto espacial e poder colaborar com instituições como a NASA, SpaceX, como um técnico de arquitetura espacial. Mas também um dos meus maiores sonhos é ver Moçambique a construir uma agência espacial e também um programa espacial nacional em que eu pudesse também fazer parte desta colaboração como técnico. Neste momento, fui admitido para fazer um mestrado na Espanha. Estou no processo ainda de dar ingressão de fundos para poder fazer a minha matrícula no mestrado de arquitetura avançada e fabricação digital.
0: Ouvimos Fernando Armando Cavel, primeiro astronauta análogo moçambicano, em entrevista à Cristiana Soares.
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0: Os Guardiões da Revolução do Irão organizaram nesta terça-feira manobras militares em Teherão num contexto de retomada das hostilidades com os Estados Unidos e Israel, indicaram hoje os órgãos estatais iranianos. Ontem à noite, o presidente norte-americano tornou a expressar o

0: diversificar a economia?
1: Começando desde logo pela diversificação do próprio turismo em si. É o primeiro passo a ser dado. É a diversificação do turismo. Cabo Verde tem excelentes condições para o desenvolvimento do turismo rural, para o desenvolvimento do turismo de montanha. Excelentes condições para isso. E é uma espécie de turismo que tem um impacto muito maior e muito mais direto no rendimento das famílias. Por outro lado, a grande aposta que nós vamos fazer é no desenvolvimento do setor primário, agricultura, pesca e criação de animais.
0: Uma aposta na economia azul?
1: É uma aposta agricultura, criação de animais e economia azul, sim, sem dúvida. Cabo Verde, 99% mar. E então, é o que nós vamos fazer, uma aposta clara em termos de desenvolvimento da pesca e para financiar, vamos criar um banco agroazul, precisamente para financiar a agricultura, a pesca e a criação de animais.
0: Os transportes continuam a ser um desafio no país. Quais é que são as propostas do PAICV para melhorar a mobilidade entre as ilhas?
1: Nós vamos redimensionar a ligação entre as ilhas. Garantir que todos os dias haja pelo menos uma ligação aérea e marítima para as ilhas que têm portos e aeroportos. E a grande medida é a nível dos preços. Fixamos o preço dos transportes marítimos em 500 escudos e fixamos o preço dos transportes aéreos em 5 mil escudos. É o Estado a assumir a responsabilidade constitucional de garantir a mobilidade do cidadão dentro do território nacional. Já temos estudos para isso que confirmam que é possível nós implementarmos esses valores.
0: Apesar dos avanços na saúde, persistem desigualdades entre as ilhas. A PSCV quer tornar gratuito o acesso aos cuidados médicos. De que forma pensa fazê-lo quando muitas vezes vemos que são setores que estão fragilizados?
1: Aqui a visão é global e coerente. Nós estamos a definir um patamar mínimo de serviços de especialidade na área da saúde que têm de ser disponibilizados em todas as ilhas do arquipélago. Um patamar mínimo em termos de especialidades médicas, um patamar mínimo em termos de capacidade de análise e meios auxiliares de diagnóstico. Ao mesmo tempo, nós vamos criar melhores condições para podermos atrair os médicos para as diferentes ilhas, desde logo para atrair os médicos para o próprio Cabo Verde. Vamos apostar num apoio direto em termos de capacitação permanente dos médicos, de modo a tornar atrativa a fixação e o exercício em Cabo Verde e subsídios compensatórios significativos, realistas, suficientemente atrativos para poderem estar nas ilhas. Por outro lado, nós vamos alargar a rede de centros de saúde e, finalmente, nós vamos construir, sim, um grande hospital de referência aqui na praia para poder responder à procura, mas também para poder dar maior garantia às pessoas que procuram Cabo Verde enquanto destino turístico.
0: E que se evitem também as idas ao estrangeiro para receber tratamento médico?
1: Nós temos um grande problema aqui em Cabo Verde em termos de evacuações. As locações são morosas, são extremamente complicadas para as pessoas. Nós vamos formalizar essa ligação entre Cabo Verde e o Senegal. Vamos criar protocolos no sentido de criar alternativas à evacuação, que neste momento, grande parte da hospitalidade é feita para Portugal.
0: A regionalização é um tema recorrente no debate político em Cabo Verde. Que modelo defende o PAICV para descentralizar o poder?
1: Aqui, esta questão é uma questão que nós vamos ter como resposta o diálogo. Eu proponho claramente e eu defendo claramente um referendo sobre esta matéria, de modo a permitir que cada cabo-verdiano possa exprimir livremente, defender a posição que considerar como sendo a melhor. Uma comissão totalmente independente para poder e organizar todo o processo e implementar o referendo e deixar que o povo cabo-verdiano decida sobre aquilo que quiser.
0: Numa altura de maior pressão migratória ao nível global, que política propõe o PAICV para apoiar a diáspora cabo-verdiana?
1: A retoma da Estratégia Nacional de Migração e Desenvolvimento, uma estratégia que já tinha sido elaborada e aprovada em 2016. Chega o governo do MPD, atira a Estratégia Nacional de Imigração e Desenvolvimento, que é uma política de imigração, atira esta estratégia para o caixote do lixo, desprezando completamente um trabalho que tinha sido elaborado em parceria sob orientação técnica da Organização Internacional para as Migrações. Já tínhamos a estratégia elaborada, os planos de ação respectivos também elaborados. Vamos retomar tudo aquilo que pode ser feito, que deve ser feito e que o cabo-verdiano merece. Está na Estratégia Nacional de Migrações e Desenvolvimento, que nós vamos retomar claramente com as atualizações necessárias. A estratégia fala de todo o percurso migratório, desde a preparação para partir,

0: o acolhimento nos países de destino e o desenvolvimento de relações a partir da diáspora com Cabo Verde e até o momento de retorno. A estratégia prevê tudo isso e nós vamos retomar tudo isso. Conselho das Comunidades, que é uma espécie de parlamento da imigração cabo-verdiana, onde as comunidades cabo-verdianas da diáspora vão ter representantes para darem voz. E nós vamos fazer algo de muito importante para os imigrantes, que é fazer com que a imagem que tem da alfândega mude. Uma alfândega célebre, rápida, que faz com que o imigrante tenha gosto em vir a Cabo Verde e tratar os seus afazeres na alfândega. E por isso é fundamental também criar melhores condições possíveis para os profissionais cabo-verdianos que trabalham nas alfândegas.
1: Cabo Verde é um país vulnerável às alterações climáticas. Que medidas concretas defende o partido para lutar contra este flagelo?
0: É preciso planos concretos, porque nós não poderemos nunca controlar as alterações climáticas. Todos nós estamos conscientes disso, mas podemos mitigar, podemos antecipar, podemos planificar. Nós vamos, de forma imediata, reforçar todo o Serviço Nacional de Proteção Civil. Grande aposta, nós vamos fazer nas energias alternativas e criar em Cabo Verde um clima que seja, em termos de energia, mais saudável e mais condizente aos cuidados que devemos ter com o ambiente no seu todo.
1: Perante os conflitos internacionais, como a guerra no Médio Oriente, que posicionamento deve adotar Cabo Verde em termos de política externa?
0: Criarmos o mais possível um ambiente de paz, de concórdia e de diálogo ao nível global.
1: Num contexto global de crescente pressão sobre a democracia, quais são os principais desafios para Cabo Verde e como pode o país enfrentá-los?
0: Há aqui dois grandes desafios fundamentais que a democracia enfrenta no mundo. Desde logo, a questão da descrença crescente dos cidadãos, dos eleitores, dos políticos, na política e nos partidos políticos. Isto porque o que nós temos observado um pouco por todo lado é o falhanço em termos de compromisso. Os eleitos depois esquecem-se dos compromissos que assumem, esquecem-se ou fingem que esquecem-se dos compromissos que assumem com os cidadãos, e isto acaba por provocar uma descrença, um afastamento e um crescimento da abstenção. Nossas propostas são propostas que vieram das ruas. As nossas propostas vieram do encontro direto que nós fomos tendo com os cabo-verdianos, sentindo as suas necessidades básicas, fundamentais, para podermos resolvê-las e, assim, começar a construir o Cabo Verde desenvolvido, que é o sonho de todos nós.
1: Francisco Carvalho, líder do PAICV, o partido participa nas eleições legislativas de 17 de maio em Cabo Verde.
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1: Prosseguimos a nossa emissão com o magazine Artes, da autoria de Miguel Martins.
2: O Festival de Cinema de Cannes decorre até dia 23, no sul de França. Em competição nas curtas-metragens da seleção oficial está o filme português Algumas Coisas que Acontecem ao Lado de um Rio, uma obra de Daniel Soares, realizador que já tinha sido distinguido em 2024 com uma menção especial para a outra curta com Mau por um Momento. O cineasta começa por se declarar surpreso com o facto de ter sido selecionado uma segunda vez para a mais prestigiosa das mostras deste certame.
3: Para já ficámos muito surpreendidos. Matematicamente falando, é muito complicado, né? Ter um filme selecionado há 2 anos, acho que eram 4.700 filmes, ok, que foram submetidos e 11 escolhidos. Este ano acho que são 3.000 e tal, e 10 escolhidos então. Ou seja, matematicamente é muito complicado e consegui-lo uma segunda vez é muito difícil. Então não estava com muita expectativa em relação a isso, de voltar a ser selecionado. Portanto, se calhar desta vez foi... A primeira vez é... Claro que é muito especial, mas a segunda vez é... Para aí, ser selecionado uma vez dá-te aquela sensação de ok, consegui enganá-lo. Enganaram-se, sei lá. E a segunda vez, pronto, se calhar... Há aqui qualquer coisa que eu posso confiar mais na minha intuição quando escrevo, especialmente.
2: Porém, se teve essa sensação de ter enganado alguém, acabou por sair lá com uma distinção. Eles acabaram por enviar uma mensagem algo contrária, de alguma fé, pelo menos no seu cinema. Então, és agora que está selecionado uma segunda vez. Gostou de lá ter ido? Está entusiasmado por voltar? O que é que pretende fazer nesta edição?
3: Sim, estou entusiasmado. Gostei muito da primeira experiência. Se calhar agora, se puder, gostava de ver mais filmes do que da última vez. Da última vez não consegui ver muitos filmes. Isso talvez será assim uma coisa que eu tenho interesse fazer. Mas assim, há muitas reuniões também, né, que acontecem. Pois há, claro, há todo assim um espetáculo que se calhar não é muito a minha cena, mas ao mesmo tempo é importante para dar visibilidade ao filme e aos próximos filmes e construir dessa forma, sei lá, um percurso que me permita continuar a fazer filmes, que é sempre difícil por tudo isso. Pois é isso, né? É um lugar onde durante 2 semanas o pessoal se encontra e celebra o cinema como em nenhum outro lugar. Isso acaba por ser muito especial.
2: Vamos falar do seu filme, Algumas Coisas que Acontecem ao Lado de um Rio. Se calhar, antes de entrarmos na história, no argumento, falemos um pouco do elenco. Você foi buscar, por exemplo, valores consagrados do cinema português. Penso em Teresa Madruga, que já colaborou com pessoas como Manuel de Oliveira, Miguel Gomes, que são consagrados em Cannes. E depois há valores menos conhecidos, por exemplo, os dois rapazes que dão corpo ao grupo de imigrantes e de estafetas que vão tomar banho no Rio. Como é que foi pegar neste leque heterogéneo de pessoas para filmar esta obra?
3: Assim, isto é um filme de elenco e a ideia foi sempre essa, foi misturar atores incríveis como a Teresa, como o João Vicente e misturá-los com pessoas menos conhecidas. Para mim, esses dois estafetas não faria qualquer tipo de sentido que fossem atores profissionais, caras conhecidas, não é? Acho que isso muitas vezes te tira de um filme, de uma experiência, ou te lembra que estás a ver um filme. Então, a ideia foi essa, foi misturar e encontrar as pessoas que fossem as mais indicadas para aqueles papéis. E às vezes são, como no caso da Teresa, atrizes com uma grande história e outras vezes são pessoas que nunca tiveram à frente de uma câmara. Eu gosto desse
2: é o caso
3: jogo.
2: Do Dilip, é o caso do Armajit? É o caso deles. Como é que os conheceu? Como é que chegou até eles?
3: Fizemos um casting de rua. Encontrámo-los em grupos de estafetas onde eles se encontram. Muitas vezes em Lisboa há vários pontos onde eles se encontram, eles se juntam. E aí foi sobretudo a Romina e o Tomás que lideraram esse processo. E foi assim que fomos encontrando essas várias pessoas. Alguns deles estavam interessados em fazer parte de um filme, outras nem tanto. Então aí já houve assim uma primeira filtragem. E depois foram chamados, né? Fizemos o casting. Eu acho que com os dois escolhidos, o Dilip e o Amarjit, fizemos 3 vezes castings para ter a certeza. E eu acho que eles saíram super bem. Tinha algum receio, sim, mas não correu tudo muito bem.
2: Já nos filmes anteriores, você tinha filmes que podiam passar, ou pelo menos ser interpretados como um retrato de alguma denúncia, de algum cinismo da nossa sociedade, fosse, por exemplo, em relação à especulação imobiliária em torno da capital portuguesa. Aqui, nomeadamente, as pessoas estão demasiado preocupadas e não veem sequer um cadáver que, de facto, esse está a flutuar no rio. É um pouco isso, você pretendia, de facto, pôr o dedo na ferida, não é? Em relação à forma como a nossa sociedade vive, como está estruturada, é isso?
3: Eu não acho que é cinismo, eu acho que é, pelo contrário, se calhar, ou seja, se calhar a ideia inicial tenha algo irónico, não é? Tipo, isso sim, agora, o cinismo acho que não, porque se fosse cinismo, se calhar não faria um filme. Eu acho que é mais um olhar humano, só que, pronto, os personagens no filme estão assim, todos em piloto automático, todos nas suas bolhas, com os seus problemas do dia-a-dia, sem conseguirem ver o corpo. Só que para mim era super importante de mostrar todas as classes sociais, mostrar todas as idades. Não acho que seja cinismo, porque eu acabei de encontrar um pouco de mim em todos esses personagens. Ou seja, não é de cima para baixo, pelo contrário, eu estou aí também. Ou seja, eu também sofro desses problemas contemporâneos, digamos assim.
2: A dependência então, em relação aos ecrãs, às redes sociais, por exemplo?
3: Por exemplo, sim, sobre tudo isso, mas não só. Muitas vezes esta questão de não conseguir estar presente no momento e muitas vezes, ou seja, de estar com as minhas filhas e estar preocupado com outras coisas e não conseguir estar ali, não é? Ou seja, fisicamente sim, mas com a cabeça sempre a pensar no futuro já, ou no passado. E também esta ideia da fragmentação de como consumimos filmes ou conteúdos, tudo cada vez mais rápido, YouTube, Instagram, TikTok, tudo cada vez mais acelerado, e como muitas vezes os telefones já são donos de nós, do nosso foco, da nossa atenção. Esta era do short attention span, esta coisa que é muito violenta, que aos poucos nos foi conquistando e que agora chegamos a um ponto que é, peraí, de onde é que vamos a partir daqui, não é? Então, não é um cinismo, porque existe uma esperança para mim neste filme.
2: A esperança são as crianças.
3: Há um amor pela vida, não é? Porque as crianças, ou seja, isso é uma leitura do filme, que é esta coisa das crianças serem a solução ou para um futuro melhor, eles vão fazer melhor do que nós, não sei o quê. Só que muitas vezes esquecemos que as gerações anteriores fizeram isso connosco, não é? Então nós somos a geração do futuro, da esperança da geração anterior. Então acho que é muito fácil falar isso, achar que a próxima geração... Mas como, não é? Se nos veem a viver desta forma, como é que eles vão de repente dar uma volta de 180 graus? Eu acho que é mais na nossa geração ainda. Nós é que temos que encontrar uma forma de lidar com isso, de viver de uma forma diferente. Talvez seja quase uma ideia utópica, ou seja, mas talvez não também, porque também não é assim nada tão utópico, não é? De tentar sair desse mundo digital e viver no mundo real.
2: A ideia para si agora seria de facto perseverar, manter-se neste meio, viver deste cinema que faz?
3: Sim, isso é o objetivo. Estou agora a preparar uma longa que vamos filmar no próximo verão, não este ano, o ano que vem. E é isso, assim, idealmente continuar...
2: Será em Portugal?
3: A fazer filmes, será em Portugal, sim.
2: Palavras do cineasta português Daniel Soares, que traz a Cannes este ano a curta-metragem Algumas Coisas que Acontecem ao Lado de um Rio, um festival que prossegue até dia 23. Miguel Martins, Cannes, RFI.

ponto final nesta emissão. 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
1: Marco Martins.
0: A marcar a atualidade desta quarta-feira, 13 de maio, a Cimeira Franco-Africana de Nairobi, Africa Forward, terminou hoje, ontem. No final do evento, o presidente francês concedeu uma entrevista à RFI, France 24 e TV 5 Monde, evocando os últimos acontecimentos no Mali, com um recente ataque coordenado dos jihadistas e dos rebeldes da Frente de Libertação de Azawad. O Ministério Público de São Tomé e Príncipe concluiu não existirem indícios de prática de crime por parte do deputado Delfim Neves no âmbito da alegada tentativa de golpe de Estado de novembro de 2022. A Polícia Nacional de Angola desmistificou alegados casos de desaparecimento de órgãos genitais associados à feitiçaria. Estes e outros títulos a desenvolver já a seguir no bloco informativo sob o comando técnico de Clotilde Cortel. O jornal começa agora.
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0: Começamos com a atualidade no continente africano. A Cimeira Franco-Africana de Nairobi, Africa Forward, terminou ontem. No final do evento, o presidente francês concedeu uma entrevista à RFI, France 24 e TV 5 Monde, evocando os últimos acontecimentos no Mali, com o recente ataque coordenado dos jihadistas e dos rebeldes da Frente de Libertação de Azawad. O presidente francês considerou que isto é o resultado de decisões tomadas pela junta no poder e, por outro lado, também destacou os ensinamentos que a França retirou da sua saída do Sahel.
2: D'abord, moi je pense au peuple malien et à ce qu'il subit depuis tant d'années.
3: Em primeiro lugar, penso no povo do Mali, naquilo que ele sofre há tantos anos, depois de decisões que foram tomadas pelos autores dos golpes de Estado, que decidiram aliar-se a milícias privadas e parapúblicas russas, que preferiram a sua própria segurança em vez da luta contra o terrorismo. Os nossos exércitos estiveram ao lado do Mali, mas também do Níger, do Burkina Faso, durante todos estes anos, com muita coragem, com um mandato que era claro, que era a pedido de um Estado soberano avalizado pela CDAO. E várias dezenas de soldados nossos caíram. E penso neles e nas suas famílias. Depois fomos retribuídos com ingratidão e por muitas informações falsas. No entanto, o que eu vejo é que a relação de segurança e paz com o continente africano foi completamente repensada. Dissemos em todo o lado, digam-nos do que precisam. Isto é uma parceria. É o que estamos a fazer neste momento com o Ghana, com o Benin, com os países do Golfo da Guiné para lutar contra a pirataria. É uma parceria muito mais saudável e justa. Mas cada um desses países fala com a França normalmente e acho que também devemos parar de pensar que, no fundo, não é preciso ser respeitoso com a França para realmente ser africano. É isso que golpistas fizeram. Não. Também queremos ser respeitados.
4: Não, o respeito é recíproco. Nós também queremos ser respeitados.
0: Era o presidente francês Emmanuel Macron, dobrado por Órfeo Lisboa. O Ministério Público de São Tomé e Príncipe concluiu não existirem indícios de prática de crime por parte do deputado Delfim Neves no âmbito da alegada tentativa de golpe de Estado de novembro de 2022. A decisão surge depois de uma investigação conduzida pelas autoridades santomenses com apoio da Polícia Judiciária Portuguesa, encerrando as suspeitas que recaíam sobre o antigo presidente da Assembleia Nacional. Mais pormenores com o nosso correspondente Maximino Carlos.
5: Segundo a certidão do Ministério Público, após as investigações na fase de instrução preparatória, conclui-se que não existem indícios de que Delfim Neves tenha praticado os crimes que constavam da acusação. Por isso, o processo foi arquivado. Delfim Neves foi detido no dia 25 de novembro de 2022 pelos militares, acusado de ter sido um dos mandantes da tentativa do golpe de Estado da data acima citada. Também foi detido na altura Arlésio Costa, que acabou por morrer. Delfim Neves sempre negou a sua participação neste assalto ao quartel-general das Forças Armadas.
6: Este é um passo importantíssimo.
5: E pede que, de facto, o assunto seja esclarecido, porque morreram outras pessoas em circunstâncias pouco claras.
6: Eu fui pego em casa, mas não fui o único. Também houve outro cidadão que foi pego em casa e morreu da forma que morreu, que nós todos assistimos.
5: Ainda não existe uma data para o julgamento deste processo no Tribunal Civil. Depois do mesmo ter sido transitado do Tribunal Militar, um processo que envolve algumas das chefias militares. Maximino Carlos, São Tomé, RFI.
0: A Polícia Nacional de Angola desmistificou alegados casos de desaparecimento de órgãos genitais associados à feitiçaria e garante que nenhum caso foi confirmado pelas autoridades, pedindo calma à população. Num registro da Rádio Nacional de Angola, o porta-voz da Direção de Investigação de Ilícitos Penais, Quintino Ferreira, afirmou que as investigações concluíram que, em todos os casos analisados, os órgãos genitais das vítimas estavam intactos e funcionais.
7: Queremos aqui garantir de que nenhum desses factos que chegou ao conhecimento da Polícia Nacional foi confirmado até agora. As pessoas que supostamente foram lesadas com este ato de desaparecimento de órgãos genitais, os órgãos genitais encontram-se no corpo intactos e funcionais. Portanto, não está comprovado nenhum desses casos. O que há é uma questão de alarmismo, o que há é uma questão de pânico generalizado que está a ser provocado pelas pessoas de má fé. A Polícia Nacional, aqui por via do DIP, quero tranquilizar a população de que não há nenhum caso comprovado e não há necessidade de pânico, não há necessidade de alarmismo, porque algumas pessoas, principalmente na zona leste da Angola, já estão com algumas limitações para se movimentarem, para irem à escola, para irem ao serviço, por conta deste facto. Não há necessidade, podem continuar a circular à vontade, não há nenhum facto desse confirmado até o momento.
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0: Em Angola, ainda em Angola, o candidato à liderança do MPLA, Higínio Carneiro, foi hoje chamado à Procuradoria-Geral da República Angolana para ser notificado sobre a reabertura de um processo que já tinha sido arquivado, envolvendo uma alegada burla com viaturas. Higínio Carneiro considera que há motivações políticas ligadas por detrás desta convocação, uma convocação que surge poucos dias depois de o presidente João Lourenço ter formalizado a sua recandidatura à liderança do partido. Higínio Carneiro afirmou, no entanto, que não se sente pressionado e que não vai desistir de se candidatar.
8: Não pode ter outro sentido senão pelo facto de eu estar envolvido agora nesta campanha pessoal e que tem a ver com a pretensão de concorrer para a liderança do partido. Um processo que já foi arquivado até já há bastante tempo. Foi reaberto de novo. Eu aproveito também a ocasião para transmitir a todos quantos têm estado a colaborar por mim na obtenção das subscrições da assinatura para promover essa candidatura que eu desejo, que continuem a trabalhar independentemente dos obstáculos que nós sabemos que existem e que são promovidos em vários pontos do nosso país, que o façam sem denodo, continuem a trabalhar, porque o que estamos a fazer é bem de Angola e dos angolanos.
0: Prosseguimos com a atualidade internacional. As reservas mundiais de petróleo esgotam-se a uma velocidade recorde, alertou esta quarta-feira, 13 de maio, a Agência Internacional da Energia. A guerra no Médio Oriente, desencadeada por uma ofensiva americano-israelita, paralisou cerca de 20% do comércio mundial de gás e de petróleo. Mais com nós, com Eva Massi.
9: O mundo está a recorrer às reservas de petróleo a uma velocidade recorde, alertou hoje a Agência Internacional de Energia, numa altura em que os abastecimentos provenientes dos países do Golfo tornam-se cada vez mais escassos devido à guerra no Médio Oriente. A Agência Internacional de Energia sublinha que uma nova volatilidade dos preços é provável à medida que nos aproximamos de uma fase de grande consumo durante o período de verão. Mais de 10 semanas depois do início da guerra no Médio Oriente, as perdas crescentes de abastecimento no Estreito de Hormuz esgotam as reservas mundiais a um ritmo recorde, lê-se ainda no relatório mensal da instituição. As reservas mundiais diminuíram de 250 milhões de barris em março e abril, ou seja, uma diminuição de 4 milhões de barris por dia, de acordo com os dados da instituição. O relatório aponta ainda que a rápida diminuição das reservas, num contexto de perturbações persistentes, poderia anunciar futuros aumentos dos preços. Iniciada a 28 de fevereiro pelos ataques conjuntos dos Estados Unidos e de Israel contra o Irão, a guerra no Médio Oriente está a paralisar cerca de 20% do comércio mundial de gás e de petróleo devido ao bloqueio por Teherão do estratégico Estreito de Hormuz. Face às penúrias, nomeadamente no continente asiático, muito dependente das importações de Hormuz, vários governos começaram a impor medidas para reduzir o consumo.
0: Estamos a chegar ao fim deste jornal. 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
0: Bem-vindos à segunda parte da nossa emissão. Nos próximos 20 minutos propomos o Magazine Convidado, bem como o Magazine Artes. Mas fique desde já com o convidado de Neide Ribeiro.
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9: Cabo Verde realiza eleições legislativas no próximo dia 17 de maio para eleger os 72 deputados da Assembleia Nacional da República. As eleições legislativas contam com 5 formações políticas, entre elas o PAICV, que concorre nos 13 círculos eleitorais. A RFI está a ouvir os candidatos. Hoje falamos com o líder do PAICV, Francisco Carvalho. Muito obrigada por ter aceitado o convite da RFI. A proposta do PAICV assenta na visão de Cabo Verde para todos e defende, entre outras, uma profunda reforma do Estado. O que é que prevê esta reforma?
11: Esta reforma profunda do Estado de Cabo Verde prevê que o Estado assuma determinadas funções que estão na Constituição da República e que o Estado até agora não assumiu, nomeadamente na área da educação, ensino superior, formação técnico-profissional, que vai passar a ser gratuito o acesso.
9: O Estado tem capacidade para comportar esta despesa? Onde é que o senhor vai buscar esses fundos?
11: Há uma pergunta que nunca se colocou no momento em que se elaborou a Constituição da República. A Constituição da República, uma meta a ser alcançada, e não se fez as contas para a escrita, para a redação da Constituição da República. Ponto 1. Ponto 2. A mesma pergunta nunca se colocou quando se tratou da garantia em termos de segurança para o país, pagamento de polícia, quando se tratou também da questão da garantia de ter as escolas a funcionarem, pagamento de professores, e quando se também assumiu o pagamento de médicos e enfermeiros. O que nós estamos a fazer aqui é o alargamento destas condições às outras que o Estado já vinha assumindo e que estão todas na Constituição da República.
9: O senhor defende ainda a redução da dimensão do governo?
11: Defendemos a redução do governo para podermos libertar recursos, para podermos assim financiar estas áreas. Eu coloquei a questão da Constituição da República para demonstrar que há uma razão de fundo para que nós façamos isto e assumamos isto. Por outro lado, nós temos várias gorduras ao nível do Estado que devem ser cortadas e a partir desse corte nós vamos estar em condições de libertar recursos para podermos e financiar o Estado.
9: Face à dependência do turismo e das remessas, como pode Cabo Verde diversificar a economia?
11: Começando desde logo pela diversificação do próprio turismo em si. É o primeiro passo a ser dado. É a diversificação do turismo. Cabo Verde tem excelentes condições para o desenvolvimento do turismo rural, para o desenvolvimento do turismo de montanha. Excelentes condições para isso. E é uma espécie de turismo que tem um impacto muito maior e muito mais direto no rendimento das famílias. Por outro lado, a grande aposta que nós vamos fazer é no desenvolvimento do setor primário, agricultura, pesca e criação de animais.
9: Uma aposta na economia azul?
11: É uma aposta agricultura, criação de animais e economia azul, sim, sem dúvida. Cabo Verde, 99% mar. E então, era o que nós vamos fazer, uma aposta clara em termos de desenvolvimento da pesca e para financiar, vamos criar um banco agroazul, precisamente para financiar a agricultura, a pesca e a criação de animais.
9: Os transportes continuam a ser um desafio no país. Quais é que são as propostas do PAICV para melhorar a mobilidade entre as ilhas?
11: Nós vamos redimensionar a ligação entre as ilhas. Garantir que todos os dias haja pelo menos uma ligação aérea e marítima para as ilhas que têm portos e aeroportos. E a grande medida é a nível dos preços. Fixamos o preço dos transportes marítimos em 500 escudos e fixamos o preço dos transportes aéreos em 5 mil escudos. É o Estado a assumir a responsabilidade constitucional de garantir a mobilidade do cidadão dentro do território nacional. Já temos estudos para isso que confirmam que é possível nós implementarmos esses valores.
9: Apesar dos avanços na saúde, persistem desigualdades entre as ilhas. A PSCV quer tornar gratuito o acesso aos cuidados médicos. De que forma pensa fazê-lo quando muitas vezes vemos que são setores que estão fragilizados?
11: Aqui a visão é global e coerente. Nós estamos a definir um patamar mínimo de serviços de especialidade na área da saúde que têm de ser disponibilizados em todas as ilhas do arquipélago. Um patamar mínimo em termos de especialidades médicas, um patamar mínimo em termos de capacidade de análise e meios auxiliares de diagnóstico. Ao mesmo tempo, nós vamos criar melhores condições para podermos atrair os médicos para as diferentes ilhas, desde logo para atrair os médicos para o próprio Cabo Verde. Vamos apostar num apoio direto correto em termos de capacitação permanente dos médicos, de modo a tornar atrativa a fixação e o exercício em Cabo Verde, e subsídios compensatórios significativos, realistas, suficientemente atrativos para poderem estar nas ilhas. Por outro lado, nós vamos alargar a rede de centros de saúde e, finalmente, nós vamos construir, sim, um grande hospital de referência aqui na praia para poder responder à procura, mas também para poder dar maior garantia às pessoas que procuram Cabo Verde enquanto destino turístico.
12: E que se evitem também as idas ao estrangeiro para receber tratamento médico?
11: Nós temos um grande problema aqui em Cabo Verde em termos de evacuações. As locações são morosas, são extremamente complicadas para as pessoas. Nós vamos formalizar essa ligação entre Cabo Verde e o Senegal. Vamos criar protocolos no sentido de criar alternativas à evacuação, que neste momento grande parte da hospitalidade é feita para Portugal.
12: A regionalização é um tema recorrente no debate político em Cabo Verde. Que modelo defende o PAICV para descentralizar o poder?
11: Aqui, esta questão é uma questão que nós vamos ter como resposta o diálogo. Eu proponho claramente e eu defendo claramente um referendo sobre esta matéria, de modo a permitir que cada cabo-verdiano possa exprimir livremente, defender a posição que considerar como sendo a melhor. Uma comissão totalmente independente para poder e organizar todo o processo e implementar um referendo e deixar que o povo cabo-verdiano decida sobre aquilo que quiser.
12: Numa altura de maior pressão migratória ao nível global, que política propõe o PAICV para apoiar a diáspora cabo-verdiana?
11: A retoma da Estratégia Nacional de Migração e Desenvolvimento, uma estratégia que já tinha sido elaborada e aprovada em 2016. Chega o governo do MPD, atira a Estratégia Nacional de Imigração e Desenvolvimento, que é uma política de imigração, atira esta estratégia para o caixote do lixo, desprezando completamente um trabalho que tinha sido elaborado em parceria sob orientação técnica da Organização Internacional para as Migrações. Já tínhamos a estratégia elaborada, os planos de ação respectivos também elaborados. Vamos retomar tudo aquilo que pode ser feito, que deve ser feito e que o cabo-verdiano merece. Está na Estratégia Nacional de Migração e Desenvolvimento, que nós vamos retomar claramente com as atualizações necessárias. A estratégia fala de todo o percurso migratório, desde a preparação pré-partida, o acolhimento nos países de destino e o desenvolvimento de relações a partir da diáspora com Cabo Verde e até o momento de retorno. A estratégia prevê tudo isso e nós vamos retomar tudo isso. Conselho das Comunidades, que é uma espécie de parlamento da imigração cabo-verdiana, onde as comunidades cabo-verdianas da diáspora vão ter representantes para darem voz. E nós vamos fazer algo de muito importante para os emigrantes, que é fazer com que a imagem que tem da alfândega mude. Uma alfândega célebre, rápida, que faz com que o emigrante tenha gosto em vir a Cabo Verde e tratar os seus afazeres na alfândega. E por isso é fundamental também criar melhores condições possíveis para os profissionais cabo-verdianos que trabalham nas alfândegas.
12: Cabo Verde é um país vulnerável às alterações climáticas. Que medidas concretas defende o partido para lutar contra este flagelo?
11: É preciso planos concretos, porque nós não poderemos nunca controlar as alterações climáticas. Todos nós estamos conscientes disso, mas podemos mitigar, podemos antecipar, podemos planificar. Nós vamos, de forma imediata, reforçar todo o Serviço Nacional de Proteção Civil. Grande aposta, nós vamos fazer nas energias alternativas e criar em Cabo Verde um clima que seja, em termos de energia, mais saudável e mais condizente aos cuidados que devemos ter com o ambiente no seu todo.
12: Perante os conflitos internacionais, como a guerra no Médio Oriente, que posicionamento deve adotar Cabo Verde em termos de política externa?
11: Criarmos o mais possível um ambiente de paz, de concórdia e de diálogo ao nível global.
12: Num contexto global de crescente pressão sobre a democracia, quais são os principais desafios para Cabo Verde e como pode o país enfrentá-los?
11: Há aqui dois grandes desafios fundamentais que a democracia enfrenta no mundo. Desde logo, a questão da descrença crescente dos cidadãos, dos eleitores, dos políticos, na política e nos partidos políticos. Isto porque o que nós temos observado um pouco por todo lado é o falhanço em termos de compromisso. Os eleitos depois esquecem-se dos compromissos que assumem, esquecem-se ou fingem que esquecem-se dos compromissos que assumem com os cidadãos, e isto acaba por provocar uma descrença, um afastamento e um crescimento da abstenção. Nossas propostas são propostas que vieram das ruas. As nossas propostas vieram do encontro direto que nós fomos tendo com os cabo-verdianos, sentindo as suas necessidades básicas, fundamentais, para podermos resolvê-las e assim começar a construir o Cabo Verde desenvolvido, que é o sonho de todos nós.
9: Francisco Carvalho, líder do PAICV, o partido participa nas eleições legislativas de 17 de maio em Cabo Verde.
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1: Prosseguimos a nossa emissão com o magazine Artes, da autoria de Miguel Martins.
2: O Festival de Cinema de Cannes decorre até dia 23 no sul de França. Em competição nas curtas-metragens da seleção oficial está o filme português Algumas Coisas que Acontecem ao Lado de um Rio, uma obra de Daniel Soares, realizador que já tinha sido distinguido em 2024 com uma menção especial para outra curta com Mau por um Momento. O cineasta começa por se declarar surpreso com o facto de ter sido selecionado uma segunda vez para a mais prestigiosa das mostras deste certame.
3: Para já ficámos muito surpreendidos. Matematicamente falando, é muito complicado, né? Ter um filme selecionado há 2 anos, acho que eram 4.700 filmes, ok, que foram submetidos e 11 escolhidos. Este ano acho que são 3.000 e tal, e 10 escolhidos, então... Ou seja, matematicamente é muito complicado e consegui-lo uma segunda vez é muito difícil. Então não estava com muita expectativa em relação a isso, de voltar a ser selecionado. Portanto, se calhar desta vez foi... A primeira vez é... Claro que é muito especial, mas a segunda vez é... Espera aí, ser selecionado uma vez dá-te aquela sensação de ok, consegui enganá-lo. Enganaram-se, sei lá. E a segunda vez, pronto, se calhar... Há aqui qualquer coisa que eu posso confiar mais na minha intuição quando escrevo, especialmente.
2: Porém, se teve essa sensação de ter enganado alguém, acabou por sair lá com uma distinção. Eles acabaram por enviar uma mensagem algo contrária, de alguma fé, pelo menos no seu cinema. Então és agora que está selecionado uma segunda vez. Gostou de lá ter ido? Está entusiasmado por voltar? O que é que pretende fazer nesta edição?
3: Sim, estou entusiasmado. Gostei muito da primeira experiência. Se calhar agora, se puder, gostava de ver mais filmes do que da última vez não consegui ver muitos filmes. Isso talvez será assim uma coisa que eu tentarei fazer. Mas assim, há muitas reuniões também, né, que acontecem. Pois há, claro, há todo assim um espetáculo que se calhar não é muito a minha cena, mas ao mesmo tempo é importante para dar visibilidade ao filme e aos próximos filmes e construir dessa forma, sei lá, um percurso que me permita continuar a fazer filmes, que é sempre difícil tudo isso. Pois é isso, né? É um lugar onde durante 2 semanas o pessoal se encontra e celebra o cinema como em nenhum outro lugar. Isso acaba por ser muito especial.
2: Vamos falar do seu filme, Algumas Coisas que Acontecem ao Lado de um Rio. Se calhar, antes de entrarmos na história, no argumento, falemos um pouco do elenco. Você foi buscar, por exemplo, valores consagrados do cinema português. Penso em Teresa Madruga, que já colaborou com pessoas como Manuel de Oliveira, Miguel Gomes, que são consagrados em Cannes. E depois há valores menos conhecidos, por exemplo... Os dois rapazes que dão corpo ao grupo de imigrantes e de estafetas que vão tomar banho no Rio. Como é que foi pegar neste leque heterogéneo de pessoas para filmar esta obra?
3: Assim, isto é um filme de elenco e a ideia foi sempre essa, foi misturar atores incríveis como a Teresa, como o João Vicente e misturá-los com pessoas menos conhecidas. Para mim, esses dois estafetas não faria qualquer tipo de sentido que fossem atores profissionais, caras conhecidas, não é? Eu acho que isso muitas vezes te tira de um filme, de uma experiência, ou te lembra que estás a ver um filme. Então, a ideia foi essa, foi misturar e encontrar as pessoas que fossem as mais indicadas para aqueles papéis, e às vezes são, como no caso da Teresa, atrizes com uma grande história e outras vezes são pessoas que nunca tiveram à frente de uma câmara. Eu gosto desse
2: é o caso
3: jogo.
2: Do Dilip, é o caso do Armagite? É o caso deles. Como é que os conheceu? Como é que chegou até eles?
3: Fizemos um casting de rua, encontrámo-los em grupos de estafetas onde eles se encontram. Muitas vezes em Lisboa há vários pontos onde eles se encontram, eles se juntam, e aí foi sobretudo a Romina e o Tomás que lideraram esse processo. E foi assim que fomos encontrando essas várias pessoas. Alguns deles estavam interessados em fazer parte de um filme, outras nem tanto. Então aí já houve assim uma primeira filtragem e depois foram chamados, né? Fizemos casting. Eu acho que com os dois escolhidos, o Dilip e o Amarjit, fizemos 3 vezes casting para ter a certeza. E eu acho que eles saíram super bem. Tinha algum receio, sim, mas não correu tudo muito bem.
2: Já nos filmes anteriores, você tinha filmes que podiam passar, ou pelo menos ser interpretados como um retrato de alguma denúncia, de algum cinismo da nossa sociedade, fosse, por exemplo, em relação à especulação imobiliária em torno da capital portuguesa. Aqui, nomeadamente, as pessoas estão demasiado preocupadas e não veem sequer um cadáver que, de facto, esse está a flutuar no rio. É um pouco isso, é você pretendia, de facto, pôr o dedo na ferida, não é? Em relação à forma como a nossa sociedade vive, como está estruturada, é isso?
3: Eu não acho que é cinismo, eu acho que é pelo contrário, se calhar, ou seja, se calhar a ideia inicial tem algo irónico, não é? Tipo, isso sim, agora, o cinismo acho que não, porque se fosse cinismo, se calhar não faria um filme. Eu acho que é mais um olhar humano, só que pronto, os personagens no filme estão assim, todos em piloto automático, todos nas suas bolhas, sem, com os seus problemas do dia-a-dia, sem conseguirem ver o corpo. Só que para mim era super importante de mostrar todas as classes sociais, mostrar todas as idades. Não acho que seja cinismo, porque eu acabei de encontrar um pouco de mim em todos esses personagens. Ou seja, não é de cima para baixo, pelo contrário, é eu estou aí também. Ou seja, eu também sofro desses problemas contemporâneos, digamos assim.
2: A dependência em relação aos ecrãs, às redes sociais, por exemplo?
3: Por exemplo, sim, sobre tudo isso, mas não só. Muitas vezes esta questão de não conseguir estar presente no momento e muitas vezes, ou seja, de estar com as minhas filhas e estar preocupado com outras coisas e não conseguir estar ali, não é? Ou seja, fisicamente sim, mas com a cabeça sempre a pensar no futuro já, ou no passado. E também esta ideia de a fragmentação de como consumimos filmes ou conteúdos, tudo cada vez mais rápido, YouTube, Instagram, TikTok, tudo cada vez mais acelerado e como muitas vezes os telefones já são donos de nós, do nosso foco, da nossa atenção. Esta era do short attention span, esta coisa que é muito violenta, que aos poucos nos foi conquistando e que agora chegamos a um ponto que é, peraí, de onde é que vamos a partir daqui, não é? Então, não é um cinismo, porque existe uma esperança para mim neste filme.
2: A esperança são as crianças.
3: É do amor pela vida, não é? Porque as crianças, ou seja, isso é uma leitura do filme, que é esta coisa das crianças serem a solução ou para um futuro melhor, eles vão fazer melhor do que nós, não sei o quê. Só que muitas vezes esquecemos que as gerações anteriores fizeram isso connosco, não é? Então nós somos a geração do futuro, da esperança da geração anterior. Então acho que é muito fácil falar isso, achar que a próxima geração... Mas como, não é? Se nos veem a viver desta forma, como é que eles vão de repente dar uma volta de 180 graus? Eu acho que é mais na nossa geração ainda. Nós é que temos que encontrar uma forma de lidar com isso, de viver de uma forma diferente. Talvez seja quase uma ideia utópica, ou seja, mas talvez não também, porque também não é assim nada tão utópico, não é? De tentar sair desse mundo digital e viver no mundo real.
2: A ideia para si agora seria de facto perseverar, manter-se neste meio, viver deste cinema que faz?
3: Sim, isso é o objetivo. Estou agora a preparar uma longa que vamos filmar no próximo verão, não este ano, o ano que vem. E é isso, assim, idealmente continuar...
2: Será em Portugal?
3: A fazer filmes será em Portugal, sim.
2: Palavras do cineasta português Daniel Soares, que traz a Cannes este ano a curta-metragem Algumas Coisas que Acontecem ao Lado de um Rio, um festival que prossegue até dia 23. Miguel Martins, Cannes, RFI.

ponto final nesta emissão. 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
1: Marco Martins.
0: A Mercato é da desta quarta-feira, 13 de maio, a Cimeira Franco-Africana de Nairobi, Africa Forward, terminou hoje, ontem. No final do evento, o presidente francês concedeu uma entrevista à RFI, France 24 e TV 5 Monde, evocando os últimos acontecimentos no Mali, com o recente ataque coordenado dos jihadistas e dos rebeldes da Frente de Libertação de Azawad. O Ministério Público de São Tomé e Príncipe concluiu não existirem indícios de prática de crime por parte do deputado Delfim Neves no âmbito da alegada tentativa de golpe de Estado de novembro de 2022. A Polícia Nacional de Angola desmistificou alegados casos de desaparecimento de órgãos genitais associados à feitiçaria. Estes e outros títulos a desenvolver já a seguir no bloco informativo sob o comando técnico de Clotilde Cortel. O jornal começa agora.
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0: Começamos com a atualidade no continente africano. A Cimeira Franco-Africana de Nairobi, Africa Forward, terminou ontem. No final do evento, o presidente francês concedeu uma entrevista à RFI, France 24 e TV 5 Monde, evocando os últimos acontecimentos no Mali, com o recente ataque coordenado dos jihadistas e dos rebeldes da Frente de Libertação de Azawad. O presidente francês considerou que isto é o resultado de decisões tomadas pela junta no poder e, por outro lado, também destacou os ensinamentos que a França retirou da sua saída do Sahel.
2: D'abord, moi je pense au peuple malien et à ce qu'il subit depuis tant d'années.
3: Em primeiro lugar, penso no povo do Mali, naquilo que ele sofre há tantos anos, depois de decisões que foram tomadas pelos autores dos golpes de Estado, que decidiram aliar-se a milícias privadas e parapúblicas russas, que preferiram a sua própria segurança em vez da luta contra o terrorismo. Os nossos exércitos estiveram ao lado do Mali, mas também do Níger, do Burkina Faso, durante todos estes anos, com muita coragem, com um mandato que era claro, que era a pedido de um Estado soberano avalizado pela CDAO. E várias dezenas de soldados nossos caíram. E penso neles e nas suas famílias. Depois fomos retribuídos com ingratidão e por muitas informações falsas. No entanto, o que eu vejo é que a relação de segurança e paz com o continente africano foi completamente repensada. Dissemos em todo o lado, digam-nos do que precisam. Isto é uma parceria. É o que estamos a fazer neste momento com o Ghana, com o Benin, com os países do Golfo da Guiné para lutar contra a pirataria. É uma parceria muito mais saudável e justa. Mas cada um desses países fala com a França normalmente e acho que também devemos parar de pensar que, no fundo, não é preciso ser respeitoso com a França para realmente ser africano. É isso que golpistas fizeram. Não. Também queremos ser respeitados.
4: Não, o respeito é recíproco. Nós também queremos ser respeitados.
0: Era o presidente francês Emmanuel Macron, dobrado por Orfeu Lisboa. O Ministério Público de São Tomé e Príncipe concluiu não existirem indícios de prática de crime por parte do deputado Delfim Neves no âmbito da alegada tentativa de golpe de Estado de novembro de 2022. A decisão surge depois de uma investigação conduzida pelas autoridades santomenses com apoio da Polícia Judiciária Portuguesa, encerrando as suspeitas que recaíam sobre o antigo presidente da Assembleia Nacional. Mais pormenores com o nosso correspondente Maximino Carlos.
5: Segundo a certidão do Ministério Público, após as investigações na fase de instrução preparatória, conclui-se que não existem indícios de que Delfim Neves tenha praticado os crimes que constavam da acusação. Por isso, o processo foi arquivado. Delfim Neves foi detido no dia 25 de novembro de 2022 pelos militares, acusado de ter sido um dos mandantes da tentativa do golpe de Estado da data acima citada. Também foi detido na altura Arlésio Costa, que acabou por morrer. Delfim Neves sempre negou a sua participação neste assalto ao quartel-general das Forças Armadas.
6: Este é um passo importantíssimo.
5: E pede que, de facto, o assunto seja esclarecido, porque morreram outras pessoas em circunstâncias pouco claras.
6: Eu fui pego em casa, mas não fui o único. Também houve outro cidadão que foi pego em casa e morreu da forma que morreu, que nós todos assistimos.
5: Ainda não existe uma data para o julgamento deste processo no Tribunal Civil. Depois do mesmo ter sido transitado do Tribunal Militar, um processo que envolve algumas das chefias militares. Maximino Carlos Santomé, RFI.
0: A Polícia Nacional de Angola desmistificou alegados casos de desaparecimento de órgãos genitais associados à feitiçaria e garante que nenhum caso foi confirmado pelas autoridades, pedindo calma à população. Num registro da Rádio Nacional de Angola, o porta-voz da Direção de Investigação de Ilícitos Penais, Quintino Ferreira, afirmou que as investigações concluíram que, em todos os casos analisados, os órgãos genitais das vítimas estavam intactos e funcionais.
7: Queremos aqui garantir de que nenhum desses factos que chegou ao conhecimento da Polícia Nacional foi confirmado até agora. As pessoas que supostamente foram lesadas com este ato de desaparecimento de órgãos genitais, os órgãos genitais encontram-se no corpo intactos e funcionais. Portanto, não está comprovado nenhum desses casos. O que há é uma questão de alarmismo, o que há é uma questão de pânico generalizado que está a ser provocado pelas pessoas de má fé. A Polícia Nacional, aqui por via do DIP, quero tranquilizar a população de que não há nenhum caso comprovado e não há necessidade de pânico, não há necessidade de alarmismo, porque algumas pessoas, principalmente na zona leste de Angola, já estão com algumas limitações para se movimentarem, para irem à escola, para irem ao serviço, por conta deste facto. Não há necessidade, podem continuar a circular à vontade, não há nenhum facto desse confirmado até o momento.
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0: Em Angola, ainda em Angola, o candidato à liderança do MPLA, Higínio Carneiro, foi hoje chamado à Procuradoria-Geral da República Angolana para ser notificado sobre a reabertura de um processo que já tinha sido arquivado, envolvendo uma alegada burla com viaturas. Higínio Carneiro considera que há motivações políticas ligadas por detrás desta convocação, uma convocação que surge poucos dias depois de o presidente João Lourenço ter formalizado a sua recandidatura à liderança do partido. Higínio Carneiro afirmou, no entanto, que não se sente pressionado que não vai desistir de se candidatar.
8: Não pode ter outro sentido senão pelo facto de eu estar envolvido agora nesta campanha pessoal e que tem a ver com a pretensão de concorrer para a liderança do partido. Um processo que já foi arquivado até já há bastante tempo. Foi reaberto de novo. Eu aproveito também a ocasião para transmitir a todos quantos têm estado a colaborar por mim na obtenção das subscrições da assinatura para promover essa candidatura que eu desejo, que continue a trabalhar independentemente dos obstáculos que nós sabemos que existem e que são promovidos em vários pontos do nosso país. Que o façam sem denodo, continuem a trabalhar, porque o que estamos a fazer é bem da Angola e dos angolanos.
0: Prosseguimos com a atualidade internacional. As reservas mundiais de petróleo esgotam-se a uma velocidade recorde, alertou esta quarta-feira, 13 de maio, a Agência Internacional da Energia. A guerra no Médio Oriente, desencadeada por uma ofensiva americano-israelita, paralisou cerca de 20% do comércio mundial de gás e de petróleo. Mais com nós, com Eva Massi.
9: O mundo está a recorrer às reservas de petróleo a uma velocidade recorde, alertou hoje a Agência Internacional de Energia, numa altura em que os abastecimentos provenientes dos países do Golfo tornam-se cada vez mais escassos devido à guerra no Médio Oriente. A Agência Internacional de Energia sublinha que uma nova volatilidade dos preços é provável à medida que nos aproximamos de uma fase de grande consumo durante o período de verão. Mais de 10 semanas depois do início da guerra no Médio Oriente, as perdas crescentes de abastecimento no Estreito de Hormuz esgotam as reservas mundiais a um ritmo recorde, lê-se ainda no relatório mensal da instituição. As reservas mundiais diminuíram de 250 milhões de barris em março e abril, ou seja, uma diminuição de 4 milhões de barris por dia, de acordo com os dados da instituição. O relatório aponta ainda que a rápida diminuição das reservas, num contexto de perturbações persistentes, poderia anunciar futuros aumentos dos preços. Iniciada a 28 de fevereiro pelos ataques conjuntos dos Estados Unidos e de Israel contra o Irão, a guerra no Médio Oriente está a paralisar cerca de 20% do comércio mundial de gás e de petróleo devido ao bloqueio por Teherão do estratégico Estreito de Hormuz. Face às penúrias, nomeadamente no continente asiático, muito dependente das importações de Hormuz, vários governos começaram a impor medidas para reduzir o consumo.
0: Estamos a chegar ao fim deste jornal. 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
0: Bem-vindos à segunda parte da nossa emissão. Nos próximos 20 minutos propomos-lhe o magazine Convidado, bem como o magazine Artes. Mas fique desde já com o convidado de Neide Ribeiro.
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9: Cabo Verde realiza eleições legislativas no próximo dia 17 de maio para eleger os 72 deputados da Assembleia Nacional da República. As eleições legislativas contam com 5 formações políticas, entre elas o PAICV, que concorre nos 13 círculos eleitorais. A RFI está a ouvir os candidatos. Hoje falamos com o líder do PAICV, Francisco Carvalho. Muito obrigada por ter aceitado o convite da RFI. A proposta do PAICV assenta na visão de Cabo Verde para todos e defende, entre outras, uma profunda reforma do Estado. O que é que prevê esta reforma?
11: Esta reforma profunda do Estado de Cabo Verde prevê que o Estado assuma determinadas funções que estão na Constituição da República e que o Estado até agora não assumiu, nomeadamente na área da educação, ensino superior, formação técnico-profissional, que vai passar a ser gratuito o acesso.
9: O Estado tem capacidade para comportar esta despesa? Onde é que o senhor vai buscar esses fundos?
11: Há uma pergunta que nunca se colocou no momento em que se elaborou a Constituição da República. A Constituição da República, uma meta a ser alcançada, e não se fez as contas para a escrita, para a redação da Constituição da República. Ponto 1. Ponto 2. A mesma pergunta nunca se colocou quando se tratou da garantia em termos de segurança para o país, pagamento de polícia, quando se tratou também da questão da garantia de ter as escolas a funcionarem, pagamento de professores, e quando se também assumiu pagamento de médicos e enfermeiros. O que nós estamos a fazer aqui era o alargamento destas condições às outras que o Estado já vinha assumindo e que estão todas na Constituição da República.
9: O senhor defende ainda a redução da dimensão do governo?
11: Defendemos a redução do governo para podermos libertar recursos, para podermos assim financiar estas áreas. Eu coloquei a questão da Constituição da República para demonstrar que há uma razão de fundo para que nós façamos isto e assumamos isto. Por outro lado, nós temos várias gorduras ao nível do Estado que devem ser cortadas e a partir desse corte nós vamos estar em condições de libertar recursos para podermos financiar o Estado.
9: Face à dependência do turismo e das remessas, como pode

0: uma aposta clara em termos de desenvolvimento da pesca e para financiar, vamos criar um banco agroazul, precisamente para financiar a agricultura, a pesca e a criação de animais.
1: Os transportes continuam a ser um desafio no país. Quais é que são as propostas do PAICV para melhorar a mobilidade entre as ilhas?
0: Nós vamos redimensionar a ligação entre as ilhas. Garantir que todos os dias haja pelo menos uma ligação aérea e marítima para as ilhas que têm portos e aeroportos. E a grande medida é a nível dos preços. Fixamos o preço dos transportes marítimos em 500 escudos e fixamos o preço dos transportes aéreos em 5 mil escudos. É o Estado a assumir a responsabilidade constitucional de garantir a mobilidade do cidadão dentro do território nacional. Já temos estudos para isso que confirmam que é possível nós implementarmos esses valores.
1: Apesar dos avanços na saúde, persistem desigualdades entre as ilhas. A PSCV quer tornar gratuito o acesso aos cuidados médicos. De que forma pensa fazê-lo quando muitas vezes vemos que são setores que estão fragilizados?
0: Aqui a visão é global e coerente. Nós estamos a definir um patamar mínimo de serviços de especialidade na área da saúde que têm de ser disponibilizados em todas as ilhas do arquipélago. Um patamar mínimo em termos de especialidades médicas, um patamar mínimo em termos de capacidade de análise e meios auxiliares de diagnóstico. Ao mesmo tempo, nós vamos criar melhores condições para podermos atrair os médicos para as diferentes ilhas, desde logo para atrair os médicos para o próprio Cabo Verde. Vamos apostar num apoio direto em termos de capacitação permanente dos médicos, de modo a tornar atrativa a fixação e o exercício em Cabo Verde e subsídios compensatórios significativos, realistas, suficientemente atrativos para poderem estar nas ilhas. Por outro lado, nós vamos alargar a rede de centros de saúde e, finalmente, nós vamos construir, sim, um grande hospital de referência aqui na praia para poder responder à procura, mas também para poder dar maior garantia às pessoas que procuram Cabo Verde enquanto destino turístico.
1: E que se evitem também as idas ao estrangeiro para receber tratamento médico?
0: Nós temos um grande problema aqui em Cabo Verde em termos de evacuações. As locações são morosas, são extremamente complicadas para as pessoas. Nós vamos formalizar essa ligação entre Cabo Verde e o Senegal. Vamos criar protocolos no sentido de criar alternativas à evacuação, que neste momento grande parte da hospitalidade é feita para Portugal.
1: A regionalização é um tema recorrente no debate político em Cabo Verde. Que modelo defende o PAICV para descentralizar o poder?
0: Aqui, esta questão é uma questão que nós vamos ter como resposta o diálogo. Eu proponho claramente, eu defendo claramente um referendo sobre esta matéria, de modo a permitir que cada cabo-verdiano possa exprimir livremente, defender a posição que considerar como sendo a melhor. Uma comissão totalmente independente para poder e organizar todo o processo e implementar um referendo e deixar que o povo cabo-verdiano decida sobre aquilo que quiser.
1: Numa altura de maior pressão migratória ao nível global, que política propõe o PAICV para apoiar a diáspora cabo-verdiana?
0: A retoma da Estratégia Nacional de Migração e Desenvolvimento, uma estratégia que já tinha sido elaborada e aprovada em 2016. Chega o governo do MPD, atira a Estratégia Nacional de Imigração e Desenvolvimento, que é uma política de imigração, atira esta estratégia para o caixote do lixo, desprezando completamente um trabalho que tinha sido elaborado em parceria sob orientação técnica da Organização Internacional para as Migrações. Já tínhamos a estratégia elaborada, os planos de ação respectivos também elaborados. Vamos retomar tudo aquilo que pode ser feito, que deve ser feito e que o cabo-verdiano merece. Está na Estratégia Nacional de Migrações e Desenvolvimento, que nós vamos retomar claramente com as atualizações necessárias. A estratégia fala de todo o percurso migratório, desde a preparação para a partida, o acolhimento nos países de destino e o desenvolvimento de relações a partir da diáspora com Cabo Verde, até o momento de retorno. A estratégia prevê tudo isso e nós vamos retomar tudo isso. Conselho das Comunidades, que é uma espécie de parlamento da imigração cabo-verdiana, onde as comunidades cabo-verdianas da diáspora vão ter representantes para darem voz. E nós vamos fazer algo de muito importante para os imigrantes, que é fazer com que a imagem que tem da alfândega mude. Uma alfândega célebre, rápida, que faz com que o imigrante tenha gosto em vir a Cabo Verde e tratar os seus afazeres na alfândega. E por isso é fundamental também criar melhores condições possíveis para os profissionais cabo-verdianos que trabalham nas alfândegas.
1: Cabo Verde é um país vulnerável às alterações climáticas.

0: medidas concretas defende o partido para lutar contra este flagelo?
1: É preciso planos concretos. É preciso planos concretos, porque nós não poderemos nunca controlar as alterações climáticas. Todos nós estamos conscientes disso. Mas podemos mitigar, podemos antecipar, podemos planificar. Nós vamos, de forma imediata, reforçar todo o Serviço Nacional de Proteção Civil. Grande aposta nós vamos fazer nas energias alternativas e criar em Cabo Verde um clima que seja, em termos de energia, mais saudável e mais condizente aos cuidados que devemos ter com o ambiente no seu todo.
0: Perante os conflitos internacionais, como a guerra no Médio Oriente, que posicionamento deve adotar Cabo Verde em termos de política externa?
1: Criarmos o mais possível um ambiente de paz, de concórdia e de diálogo ao nível global.
0: Num contexto global de crescente pressão sobre a democracia, quais são os principais desafios para Cabo Verde e como pode o país enfrentá-los?
1: Há aqui dois grandes desafios fundamentais que a democracia enfrenta no mundo. Desde logo, a questão da descrença crescente dos cidadãos, dos eleitores, dos políticos, na política e nos partidos políticos. Isto porque o que nós temos observado um pouco por todo lado é o falhanço em termos de compromisso. Os eleitos depois esquecem-se dos compromissos que assumem, esquecem-se dos compromissos que assumem com os cidadãos, e isto acaba por provocar uma descrença, um afastamento e um crescimento da abstenção. Nossas propostas são propostas que vieram das ruas. As nossas propostas vieram do encontro direto que nós fomos tendo com os cabo-verdianos, sentindo as suas necessidades básicas, fundamentais, para podermos resolvê-las e, assim, começar a construir o Cabo Verde desenvolvido, que é o sonho de todos nós.
0: Francisco Carvalho, líder do PAICV, o partido participa nas eleições legislativas de 17 de maio em Cabo Verde.
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1: Prosseguimos a nossa emissão com o magazine Artes, da autoria de Miguel Martins.
2: O Festival de Cinema de Cannes decorre até dia 23, no sul de França. Em competição nas curtas-metragens da seleção oficial está o filme português Algumas Coisas que Acontecem ao Lado de um Rio, uma obra de Daniel Soares, realizador que já tinha sido distinguido em 2024 com uma menção especial para outra curta com Mau por um Momento. O cineasta começa por se declarar surpreso com o facto de ter sido selecionado uma segunda vez para a mais prestigiosa das mostras deste certame.
3: Para já ficámos muito surpreendidos. Matematicamente falando, é muito complicado, né? Ter um filme selecionado há 2 anos, acho que eram 4.700 filmes, ok, que foram submetidos e 11 escolhidos. Este ano acho que são 3.000 e tal, e 10 escolhidos, então... Ou seja, matematicamente é muito complicado e consegui-lo uma segunda vez é muito difícil. Então não estava com muita expectativa em relação a isso, de voltar a ser selecionado. Portanto, se calhar desta vez foi... A primeira vez é... Claro que é muito especial, mas a segunda vez é... Espera aí, ser selecionado uma vez dá-te aquela sensação de ok, consegui enganá-lo. Enganaram-se, sei lá. E a segunda vez, pronto, se calhar... Há aqui qualquer coisa que eu posso confiar mais na minha intuição quando escrevo, especialmente.
2: Porém, se teve essa sensação de ter enganado alguém, acabou por sair lá com uma distinção. Eles acabaram por enviar uma mensagem algo contrária, de alguma fé, pelo menos no seu cinema. Então, és agora que está selecionado uma segunda vez. Gostou de lá ter ido? Está entusiasmado por voltar? O que é que pretende fazer nesta edição?
3: Sim, estou entusiasmado. Gostei muito da primeira experiência. Se calhar agora, se puder, gostava de ver mais filmes do que da última vez. Da última vez não consegui ver muitos filmes. Isso talvez será assim uma coisa que eu tenho interesse a fazer, mas assim, há muitas reuniões também, não é, que acontecem. Pois há, claro, há todo assim um espetáculo que se calhar não é muito a minha cena, mas ao mesmo tempo é importante para dar visibilidade ao filme e aos próximos filmes e construir dessa forma, sei lá, um percurso que me permita continuar a fazer filmes, que é sempre difícil por tudo isso. Pois é isso, né? É um lugar onde durante 2 semanas o pessoal se encontra e celebra o cinema como em nenhum outro lugar. Isso acaba por ser muito especial.
2: Vamos falar do seu filme, Algumas Coisas que Acontecem ao Lado de um Rio. Se calhar, antes de entrarmos na história, no argumento, falemos um pouco do elenco. Você foi buscar, por exemplo, valores consagrados do cinema português. Penso em Teresa Madruga, que já colaborou com pessoas como Manuel de Oliveira, Miguel Gomes, que são consagrados em Cannes. E depois há valores menos conhecidos, por exemplo, os dois rapazes que dão corpo ao grupo de imigrantes e de estafetas que vão tomar banho no Rio. Como é que foi pegar neste leque heterogéneo de pessoas para filmar esta obra?
3: Assim, isto é um filme de elenco e a ideia foi sempre essa, foi misturar atores incríveis como a Teresa, como o João Vicente, e misturá-los com pessoas menos conhecidas. Para mim, esses dois estafetas não faria qualquer tipo de sentido que fossem atores profissionais, caras conhecidas, não é? Eu acho que isso muitas vezes te tira de um filme, de uma experiência, ou te lembra que estás a ver um filme. Então, a ideia foi essa, foi misturar e encontrar as pessoas que fossem as mais indicadas para aqueles papéis. E às vezes são, como no caso da Teresa, atrizes com uma grande história e outras vezes são pessoas que nunca tiveram à frente de uma câmara. Eu gosto desse
2: é o caso
3: jogo.
2: Do Dilip, é o caso do Armajit? É o caso deles. Como é que os conheceu? Como é que chegou até eles?
3: Fizemos um casting de rua. Encontrámo-los em grupos de estafetas onde eles se encontram. Muitas vezes em Lisboa há vários pontos onde eles se encontram, eles se juntam. E aí foi sobretudo a Romina e o Tomás que lideraram esse processo. E foi assim que fomos encontrando essas várias pessoas. Alguns deles estavam interessados em fazer parte de um filme, outras nem tanto, então aí já houve assim uma primeira filtragem e depois foram chamados, né? Fizemos o casting. Eu acho que com os dois escolhidos, o Dilip e o Amarjit, fizemos 3 vezes casting para ter a certeza, e eu acho que eles saíram super bem. Tinha algum receio, sim, mas não correu tudo muito bem.
2: Já nos filmes anteriores, você tinha filmes que podiam passar, ou pelo menos ser interpretados como um retrato de alguma denúncia, de algum cinismo da nossa sociedade, fosse, por exemplo, em relação à especulação imobiliária em torno da capital portuguesa. Aqui, nomeadamente, as pessoas estão demasiado preocupadas e não veem sequer um cadáver que, de facto, esse está a flutuar no rio. É um pouco isso, é você pretendia, de facto, pôr o dedo na ferida, não é? Em relação à forma como a nossa sociedade vive, como está estruturada, é isso?
3: Eu não acho que é cinismo, eu acho que é pelo contrário, se calhar, ou seja, se calhar a ideia inicial tem algo irónico, não é? Tipo, isso sim, agora o cinismo acho que não, porque se fosse cinismo se calhar não faria um filme. Eu acho que é mais um olhar humano, só que pronto, os personagens no filme estão assim todos em piloto automático, todos nas suas bolhas, sem com os seus problemas do dia-a-dia, sem conseguirem ver o corpo. Só que para mim era super importante de mostrar todas as classes sociais, mostrar todas as idades. Não acho que seja cinismo, porque eu acabei de encontrar um pouco de mim em todos esses personagens. Ou seja, não é de cima para baixo, pelo contrário, é eu estou aí também. Ou seja, eu também sofro desses problemas contemporâneos, digamos assim.
2: A dependência em relação aos ecrãs, às redes sociais, por exemplo?
3: Por exemplo, sim, sobre tudo isso, mas não só. Muitas vezes esta questão de não conseguir estar presente no momento e muitas vezes, ou seja, de estar com as minhas filhas e estar preocupado com outras coisas e não conseguir estar ali, não é? Ou seja, fisicamente sim, mas com a cabeça sempre a pensar no futuro já ou no passado. E também esta ideia da fragmentação de como consumimos filmes ou conteúdos, tudo cada vez mais rápido, YouTube, Instagram, TikTok, tudo cada vez mais acelerado e como muitas vezes os telefones já são donos de nós, do nosso foco, da nossa atenção. Esta era do short attention span, esta coisa que é muito violenta, que aos poucos nos foi conquistando e que agora chegamos a um ponto que é, peraí, de onde é que vamos a partir daqui, não é? Então, não é um cinismo, porque existe uma esperança para mim neste filme.
2: A esperança são as crianças?
3: É do amor pela vida, não é? Porque as crianças, ou seja, isso é uma leitura do filme, que é esta coisa das crianças serem a solução ou para um futuro melhor, eles vão fazer melhor do que nós, não sei o quê. Só que muitas vezes esquecemos que as gerações anteriores fizeram isso connosco, não é? Então nós somos a geração do futuro, da esperança da geração anterior. Então acho que é muito fácil falar isso, achar que a próxima geração... Mas como, não é? Se nos vêm a viver desta forma, como é que eles vão de repente dar uma volta de 180 graus? Eu acho que é mais na nossa geração ainda. Nós é que temos que encontrar uma forma de lidar com isso, de viver de uma forma diferente. Talvez seja quase uma ideia utópica, ou seja, mas talvez não também, porque também não é assim nada tão utópico, não é? De tentar sair desse mundo digital e viver no mundo real.
2: A ideia para si agora seria de facto perseverar, manter-se neste meio, viver deste cinema que faz?
3: Sim, isso é o objetivo. Estou agora a preparar uma longa que vamos filmar no próximo verão, não este ano, o ano que vem. E é isso, assim, idealmente continuar...
2: Será em Portugal?
3: A fazer filmes será em Portugal, sim.
2: Palavras do cineasta português Daniel Soares, que traz a Cannes este ano a curta-metragem Algumas Coisas que Acontecem ao Lado de um Rio, um festival que prossegue até dia 23. Miguel Martins, Cannes, RFI.

ponto final nesta emissão. 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

0: 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São 18 horas em Paris.
1: Marco Martins.
0: A Mercado é da desta quarta-feira, 13 de maio. A Cimeira Franco-Africana de Nairobi, Africa Forward, terminou ontem. No final do evento, o presidente francês concedeu uma entrevista à RFI, France 24 e TV 5 Monde, evocando os últimos acontecimentos no Mali, com um recente ataque coordenado dos jihadistas e dos rebeldes da Frente de Libertação de Azawad. O Ministério Público de São Tomé e Príncipe concluiu não existirem indícios de prática de crime por parte do deputado Delfim Neves no âmbito da alegada tentativa de golpe de Estado de novembro de 2022. A Polícia Nacional de Angola desmistificou alegados casos de desaparecimento de órgãos genitais associados à feitiçaria. Estes e outros títulos a desenvolver já a seguir no bloco informativo sob o comando técnico de Clotilde Cortel. O jornal começa agora.
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0: Começamos com a atualidade no continente africano. A Cimeira Franco-Africana de Nairobi, Africa Forward, terminou ontem. No final do evento, o presidente francês concedeu uma entrevista à RFI, France 24 e TV 5 Monde, evocando os últimos acontecimentos no Mali, com o recente ataque coordenado dos jihadistas e dos rebeldes da Frente de Libertação de Azawad. O presidente francês considerou que isto é o resultado de decisões tomadas pela junta no poder e, por outro lado, também destacou os ensinamentos que a França retirou da sua saída do Sahel.
2: D'abord, moi je pense au peuple malien et à ce qu'il subit depuis tant d'années.
3: Em primeiro lugar, penso no povo do Mali, naquilo que ele sofre há tantos anos, depois de decisões que foram tomadas pelos autores dos golpes de Estado, que decidiram aliar-se a milícias privadas e parapúblicas russas, que preferiram a sua própria segurança em vez da luta contra o terrorismo. Os nossos exércitos estiveram ao lado do Mali, mas também do Níger, do Burkina Faso, durante todos estes anos, com muita coragem, com um mandato que era claro, que era a pedido de um Estado soberano avalizado pela CDAO. E várias dezenas de soldados nossos caíram. E penso neles e nas suas famílias. Depois fomos retribuídos com ingratidão e por muitas informações falsas. No entanto, o que eu vejo é que a relação de segurança e paz com o continente africano foi completamente repensada. Dissemos em todo lado, digam-nos do que precisam. Isto é uma parceria. É o que estamos a fazer neste momento com o Ghana, com o Benin, com os países do Golfo da Guiné para lutar contra a pirataria. É uma parceria muito mais saudável e justa. Mas cada um desses países fala com a França normalmente e acho que também devemos parar de pensar que, no fundo, não é preciso ser respeitoso com a França para realmente ser africano. É isso que golpistas fizeram. Não. Também queremos ser respeitados.
4: Não, o respeito é recíproco. Nós também queremos ser respeitados.
0: Era o presidente francês Emmanuel Macron, dobrado por Orfeu Lisboa. O Ministério Público de São Tomé e Príncipe concluiu não existirem indícios de prática de crime por parte do deputado Delfim Neves no âmbito da alegada tentativa de golpe de Estado de novembro de 2022. A decisão surge depois de uma investigação conduzida pelas autoridades santomenses com apoio da Polícia Judiciária Portuguesa, encerrando as suspeitas que recaíam sobre o antigo presidente da Assembleia Nacional. Mais pormenores com o nosso correspondente Maximino Carlos.
5: Segundo a certidão do Ministério Público, após as investigações na fase de instrução preparatória, conclui-se que não existem indícios de que Delfim Neves tenha praticado os crimes que constavam da acusação. Por isso, o processo foi arquivado. Delfim Neves foi detido no dia 25 de novembro de 2022 pelos militares, acusado de ter sido um dos mandantes da tentativa do golpe de Estado da data acima citada. Também foi detido na altura Arlésio Costa, que acabou por morrer. Delfim Neves sempre negou a sua participação neste assalto ao quartel-general das Forças Armadas.
6: Este é um passo importantíssimo.
5: E pede que, de facto, o assunto seja esclarecido, porque morreram outras pessoas em circunstâncias pouco claras.
6: Eu fui pego em casa, mas não fui o único. Também houve outro cidadão que foi pego em casa e morreu da forma que morreu, que nós todos assistimos.
5: Ainda não existe uma data para o julgamento deste processo no Tribunal Civil. Depois do mesmo ter sido transitado do Tribunal Militar, um processo que envolve algumas das chefias militares. Maximino Carlos, São Tomé, RFI.
0: A Polícia Nacional de Angola desmistificou alegados casos de desaparecimento de órgãos genitais associados à feitiçaria e garante que nenhum caso foi confirmado pelas autoridades, pedindo calma à população. Num registro da Rádio Nacional de Angola, o porta-voz da Direção de Investigação de Ilícitos Penais, Quintino Ferreira, afirmou que as investigações concluíram que, em todos os casos analisados, os órgãos genitais das vítimas estavam intactos e funcionais.
7: Queremos aqui garantir de que nenhum desses factos que chegou ao conhecimento da Polícia Nacional foi confirmado até agora. As pessoas que supostamente foram lesadas com este ato de desaparecimento de órgãos genitais, os órgãos genitais encontram-se no corpo intactos e funcionais, portanto não está comprovado nenhum desses casos. O que há é uma questão de alarmismo, o que há é uma questão de pânico generalizado que está a ser provocado pelas pessoas de má fé. A Polícia Nacional aqui por via do DIP quer tranquilizar a população de que não há nenhum caso comprovado e não há necessidade de pânico, não há necessidade de alarmismo, porque algumas pessoas, principalmente na zona leste de Angola, já estão com algumas limitações para se movimentarem, para irem à escola, para irem ao serviço, por conta deste facto. Não há necessidade, podem continuar a circular à vontade, não há nenhum facto desse confirmado até o momento.
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0: Em Angola, ainda em Angola, o candidato à liderança do MPLA, Higínio Carneiro, foi hoje chamado à Procuradoria-Geral da República Angolana para ser notificado sobre a reabertura de um processo que já tinha sido arquivado, envolvendo uma alegada burla com viaturas. Higínio Carneiro considera que há motivações políticas ligadas por detrás desta convocação, uma convocação que surge poucos dias depois de o presidente João Lourenço ter formalizado a sua recandidatura à liderança do partido. Higínio Carneiro afirmou, no entanto, que não se sente pressionado que não vai desistir de se candidatar.
8: Não pode ter outro sentido senão pelo facto de eu estar envolvido agora nesta campanha pessoal e que tenha a ver com a pretensão de concorrer para a liderança do partido. Um processo que já foi arquivado até já há bastante tempo. Foi reaberto de novo. Eu aproveito também a ocasião para transmitir a todos quantos têm estado a colaborar por mim na obtenção das subscrições da assinatura para promover essa candidatura que eu desejo, que continue a trabalhar independentemente dos obstáculos que nós sabemos que existem e que são promovidos em vários pontos do nosso país. Que o façam sem denodo, continuem a trabalhar, porque o que estamos a fazer é bem da Angola e dos angolanos.
0: Prosseguimos com a atualidade internacional. As reservas mundiais de petróleo esgotam-se a uma velocidade recorde, alertou esta quarta-feira, 13 de maio, a Agência Internacional da Energia. A guerra no Médio Oriente, desencadeada por uma ofensiva americano-israelita, paralisou cerca de 20% do comércio mundial de gás e de petróleo. Mais com nós, com Eva Massi.
9: O mundo está a recorrer às reservas de petróleo a uma velocidade recorde, alertou hoje a Agência Internacional de Energia, numa altura em que os abastecimentos provenientes dos países do Golfo tornam-se cada vez mais escassos devido à guerra no Médio Oriente. A Agência Internacional de Energia sublinha que uma nova volatilidade dos preços é provável à medida que nos aproximamos de uma fase de grande consumo durante o período de verão. Mais de 10 semanas depois do início da guerra no Médio Oriente, as perdas crescentes de abastecimento no Estreito de Hormuz esgotam as reservas mundiais a um ritmo recorde, lê-se ainda no relatório mensal da instituição. As reservas mundiais diminuíram de 250 milhões de barris em março e abril, ou seja, uma diminuição de 4 milhões de barris por dia, de acordo com os dados da instituição. O relatório aponta ainda que a rápida diminuição das reservas, num contexto de perturbações persistentes, poderia anunciar futuros aumentos dos preços. Iniciada a 28 de fevereiro pelos ataques conjuntos dos Estados Unidos e de Israel contra o Irão, a guerra no Médio Oriente está a paralisar cerca de 20% do comércio mundial de gás e de petróleo devido ao bloqueio por Teherão do estratégico Estreito de Hormuz. Face às penúrias, nomeadamente no continente asiático, muito dependente das importações de Hormuz, vários governos começaram a impor medidas para reduzir o consumo.
0: Estamos a chegar ao fim deste jornal. 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
0: Bem-vindos à segunda parte da nossa emissão. Nos próximos 20 minutos propomos do Magazine Convidado, bem como o Magazine Artes. Mas fique desde já com o convidado de Neide Ribeiro.
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9: Cabo Verde realiza eleições legislativas no próximo dia 17 de maio para eleger os 72 deputados da Assembleia Nacional da República. As eleições legislativas contam com 5 formações políticas, entre elas o PAICV, que concorre nos 13 círculos eleitorais. A RFI está a ouvir os candidatos. Hoje falamos com o líder do PAICV, Francisco Carvalho. Muito obrigada por ter aceitado o convite da RFI. A proposta do PAICV assenta na visão de Cabo Verde para todos e defende, entre outras, uma profunda reforma do Estado. O que é que prevê esta reforma?
11: Esta reforma profunda do Estado de Cabo Verde prevê que o Estado assuma determinadas funções que estão na Constituição da República e que o Estado até agora não assumiu, nomeadamente na área da educação, ensino superior, formação técnico-profissional, que vai passar a ser gratuito o acesso.
9: O Estado tem capacidade para comportar esta despesa? Onde é que o senhor vai buscar esses fundos?
11: Há uma pergunta que nunca se colocou no momento em que se elaborou a Constituição da República. A Constituição da República, uma meta a ser alcançada, e não se fez as contas para a escrita, para a redação da Constituição da República. Ponto 1. Ponto 2. A mesma pergunta nunca se colocou quando se tratou da garantia em termos de segurança para o país, pagamento de polícia, quando se tratou também da questão da garantia de ter as escolas a funcionarem, pagamento de professores, e quando se também assumiu pagamento de médicos e enfermeiros. O que nós estamos a fazer aqui é o alargamento destas condições às outras que o Estado já vinha assumindo e que estão todas na Constituição da República.
9: O senhor defende ainda a redução da dimensão do governo?
11: Defendemos a redução do governo para podermos libertar de recursos, para podermos assim financiar estas áreas. Eu coloquei a questão da Constituição da República para demonstrar que há uma razão de fundo para que nós façamos isto e assumamos isto. Por outro lado, nós temos várias gorduras ao nível do Estado que devem ser cortadas e a partir desse corte nós vamos estar em condições de libertar recursos para podermos e financiar o Estado.
9: Face à dependência do turismo e das remessas, como pode Cabo Verde diversificar a economia?
11: Começando desde logo pela diversificação do próprio turismo em si. É o primeiro passo a ser dado. É a diversificação do turismo. Cabo Verde tem excelentes condições para o desenvolvimento do turismo rural, para o desenvolvimento do turismo de montanha. Excelentes condições para isso. E é uma espécie de turismo que tem um impacto muito maior e muito mais direto no rendimento das famílias. Por outro lado, a grande aposta que nós vamos fazer é no desenvolvimento do setor primário, agricultura, pesca e criação de animais.
9: Uma aposta na economia azul?
11: É uma aposta, agricultura, criação de animais e economia azul, sim, sem dúvida. Cabo Verde, 99% mar. E então, é o que nós vamos fazer, uma aposta clara em termos de desenvolvimento da pesca e para financiar, vamos criar um banco agroazul, precisamente para financiar a agricultura, a pesca e a criação de animais.
9: Os transportes continuam a ser um desafio no país. Quais é que são as propostas do PAICV para melhorar a mobilidade entre as ilhas?
11: Nós vamos redimensionar a ligação entre as ilhas. Garantir que todos os dias haja pelo menos uma ligação aérea e marítima para as ilhas que têm portos e aeroportos. E a grande medida é a nível dos preços. Fixamos o preço dos transportes marítimos em 500 escudos e fixamos o preço dos transportes aéreos em 5 mil escudos. É o Estado a assumir a responsabilidade constitucional de garantir a mobilidade do cidadão dentro do território nacional. Já temos estudos para isso que confirmam que é possível nós implementarmos esses valores.
9: Apesar dos avanços na saúde, persistem desigualdades entre as ilhas. A PSV quer tornar gratuito o acesso aos cuidados médicos. De que forma pensa fazê-lo quando muitas vezes vemos que são setores que estão fragilizados?
11: Aqui a visão é global e coerente. Nós estamos a definir um patamar mínimo de serviços de especialidade na área da saúde que têm de ser disponibilizados em todas as ilhas do arquipélago. Um patamar mínimo em termos de especialidades médicas, um patamar mínimo em termos de capacidade de análise e meios auxiliares de diagnóstico. Ao mesmo tempo, nós vamos criar melhores condições para podermos atrair os médicos para as diferentes ilhas, desde logo para atrair os médicos para o próprio Cabo Verde. Vamos apostar num apoio direto direto em termos de capacitação permanente dos médicos, de modo a tornar atrativa a fixação e o exercício em Cabo Verde, e subsídios compensatórios significativos, realistas, suficientemente atrativos para poderem estar nas ilhas. Por outro lado, nós vamos alargar a rede de centros de saúde e, finalmente, nós vamos construir, sim, um grande hospital de referência aqui na praia para poder responder à procura, mas também para poder dar maior garantia às pessoas que procuram Cabo Verde enquanto destino turístico.
12: E que se evitem também as idas ao estrangeiro para receber tratamento médico?
11: Nós temos um grande problema aqui em Cabo Verde em termos de evacuações. As locações são morosas, são extremamente complicadas para as pessoas. Nós vamos formalizar essa ligação entre Cabo Verde e o Senegal. Vamos criar protocolos no sentido de criar alternativas à evacuação, que neste momento, grande parte da hospitalidade é feita para Portugal.
12: A regionalização é um tema recorrente no debate político em Cabo Verde. Que modelo defende o PAICV para descentralizar o poder?
11: Aqui, esta questão é uma questão que nós vamos ter como resposta o diálogo. Eu proponho claramente, e eu defendo claramente, um referendo sobre esta matéria, de modo a permitir que cada cabo-verdiano possa exprimir livremente, defender a posição que considerar como sendo a melhor. Uma comissão totalmente independente para poder e organizar todo o processo e implementar um referendo e deixar que o povo cabo-verdiano decida sobre aquilo que quiser.
12: Numa altura de maior pressão migratória ao nível global, que política propõe o PAICV para apoiar a diáspora cabo-verdiana?
11: A retoma da Estratégia Nacional de Migração e Desenvolvimento, uma estratégia que já tinha sido elaborada e aprovada em 2016. Chega o governo do MPD, atira a Estratégia Nacional de Imigração e Desenvolvimento, que é uma política de imigração, atira esta estratégia para o caixote do lixo, desprezando completamente um trabalho que tinha sido elaborado em parceria sob orientação técnica da Organização Internacional para as Migrações. Já tínhamos a estratégia elaborada, os planos de ação respectivos também elaborados. Vamos retomar tudo aquilo que pode ser feito, que deve ser feito e que o cabo-verdiano merece. Está na Estratégia Nacional de Migrações e Desenvolvimento, que nós vamos retomar claramente com as atualizações necessárias. A estratégia fala de todo o percurso migratório, desde a preparação para a partida, o acolhimento nos países de destino e o desenvolvimento de relações a partir da diáspora com Cabo Verde e até o momento de retorno. A estratégia prevê tudo isso e nós vamos retomar tudo isso. Conselho das Comunidades, que é uma espécie de parlamento da imigração cabo-verdiana, onde as comunidades cabo-verdianas da diáspora vão ter representantes para darem voz. E nós vamos fazer algo de muito importante para os emigrantes, que é fazer com que a imagem que tem da alfândega mude. Uma alfândega célebre, rápida, que faz com que o emigrante tenha gosto em vir a Cabo Verde e tratar os seus afazeres na alfândega. E por isso é fundamental também criar melhores condições possíveis para os profissionais cabo-verdianos que trabalham nas alfândegas.
12: Cabo Verde é um país vulnerável às alterações climáticas. Que medidas concretas defende o partido para lutar contra este flagelo?
11: É preciso planos concretos, porque nós não poderemos nunca controlar as alterações climáticas. Todos nós estamos conscientes disso, mas podemos mitigar, podemos antecipar, podemos planificar. Nós vamos, de forma imediata, reforçar todo o Serviço Nacional de Proteção Civil. Grande aposta, nós vamos fazer nas energias alternativas e criar em Cabo Verde um clima que seja, em termos de energia, mais saudável e mais condizente aos cuidados que devemos ter com o ambiente no seu todo.
12: Perante os conflitos internacionais, como a guerra no Médio Oriente, que posicionamento deve adotar Cabo Verde em termos de política externa?
11: Criarmos o mais possível um ambiente de paz, de concórdia e de diálogo ao nível global.
12: Num contexto global de crescente pressão sobre a democracia, quais são os principais desafios para Cabo Verde e como pode o país enfrentá-los?
11: Há aqui dois grandes desafios fundamentais que a democracia enfrenta no mundo. Desde logo, a questão da descrença crescente dos cidadãos, dos eleitores, dos políticos, na política e nos partidos políticos. Isto porque o que nós temos observado um pouco por todo lado é o falhanço em termos de compromisso. Os eleitos depois esquecem-se dos compromissos que assumem, esquecem-se ou fingem que esquecem-se dos compromissos que assumem com os cidadãos, e isto acaba por provocar uma descrença, um afastamento e um crescimento da abstenção. Nossas propostas são propostas que vieram das ruas. As nossas propostas vieram do encontro direto que nós fomos tendo com os cabo-verdianos, tendo as suas necessidades básicas, fundamentais, para podermos resolvê-las e assim começar a construir o Cabo Verde desenvolvido, que é o sonho de todos nós.
9: Francisco Carvalho, líder do PAICV, o partido participa nas eleições legislativas de 17 de maio em Cabo Verde.
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0: Artes. Prosseguimos a nossa emissão com o magazine Artes, da autoria de Miguel Martins.
1: O Festival de Cinema de Cannes decorre até dia 23 no sul de França. Em competição nas curtas-metragens da seleção oficial está o filme português Algumas Coisas que Acontecem ao Lado de um Rio, uma obra de Daniel Soares, realizador que já tinha sido distinguido em 2024 com uma menção especial para outra curta com Mau por um Momento. O cineasta começa por se declarar surpreso com o facto de ter sido selecionado uma segunda vez para a mais prestigiosa das mostras deste certame.
2: Para já ficámos muito surpreendidos. Matematicamente falando, é muito complicado, né? Ter um filme selecionado há 2 anos, acho que eram 4.700 filmes, ok, que foram submetidos e 11 escolhidos. Este ano acho que são 3.000 e tal, e 10 escolhidos, então... Ou seja, matematicamente é muito complicado e consegui-lo uma segunda vez é muito difícil. Então não estava com muita expectativa em relação a isso, de voltar a ser selecionado. Portanto, se calhar desta vez foi... A primeira vez é... Claro que é muito especial, mas a segunda vez é... Para aí, ser selecionado uma vez dá-te aquela sensação de ok, consegui enganá-lo. Enganaram-se, sei lá. E a segunda vez, pronto, se calhar... Há aqui qualquer coisa que eu posso confiar mais na minha intuição quando escrevo, especialmente.
1: Porém, se teve essa sensação de ter enganado alguém, acabou por sair lá com uma distinção. Eles acabaram por enviar uma mensagem algo contrária, de alguma fé, pelo menos no seu cinema. Então és agora que está selecionado uma segunda vez. Gostou de lá ter ido? Está entusiasmado por voltar? O que é que pretende fazer nesta edição?
2: Sim, estou entusiasmado. Gostei muito da primeira experiência. Se calhar agora, se puder, gostava de ver mais filmes do que da última vez. Da última vez não consegui ver muitos filmes. Isso talvez será assim uma coisa que eu tentarei fazer. Mas assim, há muitas reuniões também, né, que acontecem. Pois há, claro, há todo assim um espetáculo que se calhar não é muito a minha cena, mas ao mesmo tempo é importante para dar visibilidade ao filme e aos próximos filmes e construir dessa forma, sei lá, um percurso que me permita continuar a fazer filmes, que é sempre difícil por tudo isso. Pois é isso, né? É um lugar onde durante 2 semanas o pessoal se encontra e celebra o cinema como em nenhum outro lugar. Isso acaba por ser muito especial.
1: Vamos falar do seu filme, Algumas Coisas que Acontecem ao Lado de um Rio. Se calhar, antes de entrarmos na história, no argumento, falemos um pouco do elenco. Você foi buscar, por exemplo, valores consagrados do cinema português. Penso em Teresa Madruga, que já colaborou com pessoas como Manuel de Oliveira, Miguel Gomes, que são consagrados em Cannes. E depois há valores menos conhecidos, por exemplo... Os dois rapazes que dão corpo ao grupo de imigrantes e de estafetas que vão tomar banho no Rio. Como é que foi pegar neste leque heterogéneo de pessoas para filmar esta obra?
2: Assim, isto é um filme de elenco e a ideia foi sempre essa, foi misturar atores incríveis como a Teresa, como o João Vicente e misturá-los com pessoas menos conhecidas. Para mim, esses dois estafetas não faria qualquer tipo de sentido que fossem atores profissionais, caras conhecidas, não é? Eu acho que isso muitas vezes te tira de um filme, de uma experiência, ou te lembra que estás a ver um filme. Então, a ideia foi essa, foi misturar e encontrar as pessoas que fossem as mais indicadas para aqueles papéis. E às vezes são, como no caso da Teresa, atrizes com uma grande história e outras vezes são pessoas que nunca tiveram à frente de uma câmara. Eu gosto desse
1: é o caso
2: jogo.
1: Do Dilip, é o caso do Armagite? É o caso deles. Como é que os conheceu? Como é que chegou até eles?
2: Fizemos um casting de rua, encontrámo-los em grupos de estafetas onde eles se encontram. Muitas vezes em Lisboa há vários pontos onde eles se encontram, eles se juntam e aí foi sobretudo a Romina e o Tomás que lideraram esse processo. E foi assim que fomos encontrando essas várias pessoas. Alguns deles estavam interessados em fazer parte de um filme, outras nem tanto. Então aí já houve assim uma primeira filtragem e depois foram chamados, né? Fizemos casting. Eu acho que com os dois escolhidos, o Dilip e o Amarjit, fizemos 3 vezes casting para ter a certeza. E eu acho que eles saíram super bem. Tinha algum receio, sim, mas não correu tudo muito bem.
1: Já nos filmes anteriores, você tinha filmes que podiam passar, ou pelo menos ser interpretados como um retrato de alguma denúncia, de algum cinismo da nossa sociedade, fosse, por exemplo, em relação à especulação imobiliária em torno da capital portuguesa. Aqui, nomeadamente, as pessoas estão demasiado preocupadas e não veem sequer um cadáver que, de facto, esse está a flutuar no rio. É um pouco isso, você pretendia, de facto, pôr o dedo na ferida, não é? Em relação à forma como a nossa sociedade vive, como está estruturada, é isso?
2: Eu não acho que é cinismo, eu acho que é pelo contrário, se calhar, ou seja, se calhar a ideia inicial tenha algo irónico, não é? Tipo, isso sim, agora, o cinismo acho que não, porque se fosse cinismo, se calhar não faria um filme. Eu acho que é mais um olhar humano, só que pronto, os personagens no filme estão assim, todos em piloto automático, todos nas suas bolhas, com os seus problemas do dia-a-dia, sem conseguirem ver o corpo. Só que para mim era super importante de mostrar todas as classes sociais, mostrar todas as idades. Não acho que seja cinismo, porque eu acabei de encontrar um pouco de mim em todos esses personagens. Ou seja, não é de cima para baixo, pelo contrário, eu estou aí também. Ou seja, eu também sofro desses problemas contemporâneos, digamos
1: assim. A dependência em relação aos ecrãs, às redes sociais, por exemplo?
2: Por exemplo, sim, sobre tudo isso, mas não só. Muitas vezes esta questão de não conseguir estar presente no momento e muitas vezes, ou seja, de estar com as minhas filhas e estar preocupado com outras coisas e não conseguir estar ali, não é? Ou seja, fisicamente sim, mas com a cabeça sempre a pensar no futuro já, ou no passado. E também esta ideia da fragmentação de como consumimos filmes ou conteúdos, tudo cada vez mais rápido, YouTube, Instagram, TikTok, tudo cada vez mais acelerado e como muitas vezes os telefones já são donos de nós, do nosso foco, da nossa atenção. Esta era do short attention span, esta coisa que é muito violenta, que aos poucos nos foi conquistando e que agora chegamos a um ponto que é, peraí, de onde é que vamos a partir daqui, não é? Então, não é um cinismo, porque existe uma esperança para mim neste filme.
1: A esperança são as crianças.
2: É do amor pela vida, não é? Porque as crianças, ou seja, isso é uma leitura do filme, que é esta coisa das crianças serem a solução ou para um futuro melhor, eles vão fazer melhor do que nós, não sei o quê, só que muitas vezes esquecemos que as gerações anteriores fizeram isso connosco, não é? Então nós somos a geração do futuro, da esperança da geração anterior. Então acho que é muito fácil falar isso, achar que a próxima geração, mas como, não é? Se nos veem a viver desta forma, como é que eles vão de repente dar uma volta de 180 graus? Eu acho que é mais na nossa geração ainda. Nós é que temos que encontrar uma forma de lidar com isso, de viver de uma forma diferente. Talvez seja quase uma ideia utópica, ou seja, mas talvez não também, porque também não é assim nada tão utópico, não é? De tentar sair desse mundo digital e viver no mundo real.
1: A ideia para si agora seria de facto perseverar, manter-se neste meio, viver deste cinema que faz?
2: Sim, isso é o objetivo. Estou agora para uma longa que vamos filmar no próximo verão, não este ano, o ano que vem. E é isso, assim, idealmente continuar.
1: Será em Portugal?
2: A fazer filmes, será em Portugal? Sim.
1: Palavras do cineasta português Daniel Soares, que traz a Cannes este ano a curta-metragem Algumas Coisas que Acontecem ao Lado de um Rio, um festival que prossegue até dia 23. Miguel Martins, Cannes, RFI.

ponto final nesta emissão. 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

0: 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São 18 horas em Paris.
1: Marco Martins.
0: A Mercado é da desta quarta-feira, 13 de maio. A Cimeira Franco-Africana de Nairobi, Africa Forward, terminou hoje, ontem. No final do evento, o presidente francês concedeu uma entrevista à RFI, France 24 e TV 5 Monde, evocando os últimos acontecimentos no Mali, com um recente ataque coordenado dos jihadistas e dos rebeldes da Frente de Libertação de Azawad. O Ministério Público de São Tomé e Príncipe concluiu não existirem indícios de prática de crime por parte do deputado Delfim Neves no âmbito da alegada tentativa de golpe de Estado de novembro de 2022. A Polícia Nacional de Angola desmistificou alegados casos de desaparecimento de órgãos genitais associados à feitiçaria. Estes e outros títulos a desenvolver já a seguir no bloco informativo sob o comando técnico de Clotilde Cortel. O jornal começa agora.
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0: Começamos com a atualidade no continente africano. A Cimeira Franco-Africana de Nairobi, Africa Forward, terminou ontem. No final do evento, o presidente francês concedeu uma entrevista à RFI, France 24 e TV 5 Monde, evocando os últimos acontecimentos no Mali, com o recente ataque coordenado dos jihadistas e dos rebeldes da Frente de Libertação de Azawad. O presidente francês considerou que isto é o resultado de decisões tomadas pela junta no poder e, por outro lado, também destacou os ensinamentos que a França retirou da sua saída do Sahel.
2: D'abord, moi, je pense au peuple malien et à ce qu'il subit depuis tant d'années.
3: Em primeiro lugar, penso no povo do Mali, naquilo que ele sofre há tantos anos, depois de decisões que foram tomadas pelos autores dos golpes de Estado, que decidiram aliar-se a milícias privadas e parapúblicas russas, que preferiram a sua própria segurança em vez da luta contra o terrorismo. Os nossos exércitos estiveram ao lado do Mali, mas também do Níger, do Burkina Faso, durante todos estes anos, com muita coragem, com um mandato que era claro, que era a pedido de um Estado soberano avalizado pela CDAO. E várias dezenas de soldados nossos caíram. E penso neles e nas suas famílias. Depois fomos retribuídos com ingratidão e por muitas informações falsas. No entanto, o que eu vejo é que a relação de segurança e paz com o continente africano foi completamente repensada. Dissemos em todo lado, digam-nos do que precisam. Isto é uma parceria. É o que estamos a fazer neste momento com o Ghana, com o Benin, com os países do Golfo da Guiné, para lutar contra a pirataria. É uma parceria muito mais saudável e justa. Mas cada um desses países fala com a França normalmente e acho que também devemos parar de pensar que, no fundo, não é preciso ser respeitoso com a França para realmente ser africano. É isso que golpistas fizeram. Não. Também queremos ser respeitados.
4: Não, o respeito é recíproco. Nós também queremos ser respeitados.
0: Era o presidente francês Emmanuel Macron, dobrado por Órfeo Lisboa. O Ministério Público de São Tomé e Príncipe concluiu não existirem indícios de prática de crime por parte do deputado Delfim Neves no âmbito da alegada tentativa de golpe de Estado de novembro de 2022. A decisão surge depois de uma investigação conduzida pelas autoridades santomenses com apoio da Polícia Judiciária Portuguesa, encerrando as suspeitas que recaíam sobre o antigo presidente da Assembleia Nacional. Mais pormenores com o nosso correspondente Maximino Carlos.
5: Segundo a certidão do Ministério Público, após as investigações na fase de instrução preparatória, conclui-se que não existem indícios de que Delfim Neves tenha praticado os crimes que constavam da acusação. Por isso, o processo foi arquivado. Delfim Neves foi detido no dia 25 de novembro de 2022 pelos militares, acusado de ter sido um dos mandantes da tentativa do golpe de Estado da data acima citada. Também foi detido na altura Arlésio Costa, que acabou por morrer. Delfim Neves sempre negou a sua participação neste assalto ao quartel-general das Forças Armadas.
6: Este é um passo importantíssimo.
5: E pede que, de facto, o assunto seja esclarecido, porque morreram outras pessoas em circunstâncias pouco claras.
6: Eu fui pego em casa, mas não fui o único. Também houve outro cidadão que foi pego em casa e morreu da forma que morreu, que nós todos assistimos.
5: Ainda não existe uma data para o julgamento deste processo no Tribunal Civil. Depois do mesmo ter sido transitado do Tribunal Militar. Um processo que envolve algumas das chefias militares. Maximino Carlos, São Tomé, RFI.
0: A Polícia Nacional de Angola desmistificou alegados casos de desaparecimento de órgãos genitais associados à feitiçaria e garante que nenhum caso foi confirmado pelas autoridades, pedindo calma à população. Num registro da Rádio Nacional de Angola, o porta-voz da Direção de Investigação de Ilícitos Penais, Quintino Ferreira, afirmou que as investigações concluíram que, em todos os casos analisados, os órgãos genitais das vítimas estavam intactos e funcionais.
7: Queremos aqui garantir de que nenhum desses factos que chegou ao conhecimento da Polícia Nacional foi confirmado até agora. As pessoas que supostamente foram lesadas com este ato de desaparecimento de órgãos genitais, os órgãos genitais encontram-se no corpo intactos e funcionais, portanto não está comprovado nenhum desses casos. O que há é uma questão de alarmismo, o que há é uma questão de pânico generalizado que está a ser provocado pelas pessoas de má fé. A Polícia Nacional aqui por via do DIP, quero tranquilizar a população de que não há nenhum caso comprovado e não há necessidade de pânico, não há necessidade de alarmismo, porque algumas pessoas, principalmente na zona leste de Angola, já estão com algumas limitações para se movimentarem, para irem à escola, para irem ao serviço, por conta deste facto. Não há necessidade, podem continuar a circular à vontade, não há nenhum facto desse confirmado até o momento.
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0: Em Angola, ainda em Angola, o candidato à liderança do MPLA, Higínio Carneiro, foi hoje chamado à Procuradoria-Geral da República Angolana para ser notificado sobre a reabertura de um processo que já tinha sido arquivado, envolvendo uma alegada burla com viaturas. Higínio Carneiro considera que há motivações políticas ligadas por detrás desta convocação, uma convocação que surge poucos dias depois de o presidente João Lourenço ter formalizado a sua recandidatura à liderança do partido. Higínio Carneiro afirmou, no entanto, que não se sente pressionado e que não vai desistir de se candidatar.
8: Não pode ter outro sentido senão pelo facto de eu estar envolvido agora nesta campanha pessoal e que tenha a ver com a pretensão de concorrer para a liderança do partido. Um processo que já foi arquivado até já há bastante tempo. Foi reaberto de novo. Eu aproveito também a ocasião para transmitir a todos quantos têm estado a colaborar por mim na obtenção das subscrições da assinatura para promover essa candidatura que eu desejo, que continuem a trabalhar, independentemente dos obstáculos que nós sabemos que existem e que são promovidos em vários pontos do nosso país, que o façam sem denodo, continuem a trabalhar, porque o que estamos a fazer é bem de Angola e dos angolanos.
0: Prosseguimos com a atualidade internacional. As reservas mundiais de petróleo esgotam-se a uma velocidade recorde, alertou esta quarta-feira, 13 de maio, a Agência Internacional de Energia. A guerra no Médio Oriente, desencadeada por uma ofensiva americano-israelita, paralisou cerca de 20% do comércio mundial de gás e de petróleo. Mais com nós com Eva Massi.
9: O mundo está a recorrer às reservas de petróleo a uma velocidade recorde, alertou hoje a Agência Internacional de Energia, numa altura em que os abastecimentos provenientes dos países do Golfo tornam-se cada vez mais escassos devido à guerra no Médio Oriente. A Agência Internacional de Energia sublinha que uma nova volatilidade dos preços é provável à medida que nos aproximamos de uma fase de grande consumo durante o período de verão. Mais de 10 semanas depois do início da guerra no Médio Oriente, as perdas crescentes de abastecimento no Estreito de Hormuz esgotam as reservas mundiais a um ritmo recorde, lê-se ainda no relatório mensal da instituição. As reservas mundiais diminuíram de 250 milhões de barris em março e abril, ou seja, uma diminuição de 4 milhões de barris por dia, de acordo com os dados da instituição. O relatório aponta ainda que a rápida diminuição das reservas, num contexto de perturbações persistentes, poderia anunciar futuros aumentos dos preços. Iniciada a 28 de fevereiro pelos ataques conjuntos dos Estados Unidos e de Israel contra o Irão, a guerra no Médio Oriente está a paralisar cerca de 20% do comércio mundial de gás e de petróleo devido ao bloqueio por Teherão do estratégico Estreito de Hormuz. Face às penúrias, nomeadamente no continente asiático, muito dependente das importações de Hormuz, vários governos começaram a impor medidas para reduzir o consumo.
0: Estamos a chegar ao fim deste jornal. 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
0: Bem-vindos à segunda parte da nossa emissão. Nos próximos 20 minutos propomos-lhe o magazine Convidado, bem como o magazine Artes. Mas fique desde já com o convidado de Neide Ribeiro.
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9: Cabo Verde realiza eleições legislativas no próximo dia 17 de maio para eleger os 72 deputados da Assembleia Nacional da República. As eleições legislativas contam com 5 formações políticas, entre elas o PAICV, que concorre nos 13 círculos eleitorais. A RFI está a ouvir os candidatos. Hoje falamos com o líder do PAICV, Francisco Carvalho. Muito obrigada por ter aceitado o convite da RFI. A proposta do PAICV assenta na visão de Cabo Verde para todos e defende, entre outras, uma profunda reforma do Estado. O que é que prevê esta reforma?
12: Esta reforma profunda do Estado de Cabo Verde prevê que o Estado assuma determinadas funções que estão na Constituição da República e que o Estado até agora não assumiu, nomeadamente na área da educação, ensino superior, formação técnico-profissional, que vai passar a ser gratuito o acesso.
9: O Estado tem capacidade para comportar esta despesa? Onde é que o senhor vai buscar esses fundos?
12: Há uma pergunta que nunca se colocou no momento em que se elaborou a Constituição da República. A Constituição da República, uma meta a ser alcançada, e não se fez as contas para a escrita, para a redação da Constituição da República. Ponto 1. Ponto 2. A mesma pergunta nunca se colocou quando se tratou da garantia em termos de segurança para o país, pagamento de polícia, quando se tratou também da questão da garantia de ter as escolas a funcionarem, pagamento de professores, e quando se também assumiu pagamento de médicos e enfermeiros. O que nós estamos a fazer aqui é o alargamento destas condições às outras que o Estado já vinha assumindo e que estão todas na Constituição da República.
9: O senhor defende ainda a redução da dimensão do governo?
12: Defendemos a redução do governo para podermos libertar recursos, para podermos assim financiar estas áreas. Eu coloquei a questão da Constituição da República para demonstrar que há uma razão de fundo para que nós façamos isto e assumamos isto. Por outro lado, nós temos várias gorduras ao nível do Estado que devem ser cortadas e a partir desse corte nós vamos estar em condições de libertar recursos para podermos e financiar o Estado.
9: Face à dependência do turismo e das remessas, como pode Cabo Verde diversificar a economia?
12: Começando desde logo pela diversificação do próprio turismo em si. É o primeiro passo a ser dado. É a diversificação do turismo. Cabo Verde tem excelentes condições para o desenvolvimento do turismo rural, para o desenvolvimento do turismo de montanha. Excelentes condições para isso. E é uma espécie de turismo que tem um impacto muito maior e muito mais direto no rendimento das famílias. Por outro lado, a grande aposta que nós vamos fazer é no desenvolvimento do setor primário, agricultura, pesca e criação de animais.
9: Uma aposta na economia azul?
12: É uma aposta agricultura, criação de animais e economia azul, sim, sem dúvida. Cabo Verde, 99% mar. E então, é o que nós vamos fazer, uma aposta clara em termos de desenvolvimento da pesca e para financiar, vamos criar um banco agroazul, precisamente para financiar a agricultura, a pesca e a criação de animais.
9: Os transportes continuam a ser um desafio no país?
12: Uma aposta clara em termos de desenvolvimento da pesca e para financiar, vamos criar um banco agroazul, precisamente para financiar a agricultura, a pesca e a criação de animais.
9: Os transportes continuam a ser um desafio no país. Quais é que são as propostas do PAICV para...